0: previstas na norma, como o uso do bafômetro.
1: E Luana, a nova regra detalha mecanismos para situações que possam interferir no resultado do bafômetro?
0: Detalhe sim, Luciana. Em situações envolvendo produtos que podem deixar temporariamente resíduos de álcool na boca, como o consumo de bombom de licor, pão de forma ou enxaguante bucal, a norma estabelece que deverá ser feito um novo teste. Isso pode ocorrer também quando algum fator técnico ou operacional comprometer o resultado válido.
2: Luana, a nova resolução também prevê o uso de equipamentos adicionais para verificar o uso de substâncias psicoativas, como drogas ilícitas?
0: Prevê sim, Luciano. A norma permite o uso de equipamentos para identificar a presença de outras substâncias além do álcool, capazes de alterar e comprometer a capacidade de dirigir, como drogas ilícitas e substâncias que determinem dependência. De acordo com a norma, o auto de infração deverá conter o tipo de substância detectada pelo equipamento. Para serem usados na fiscalização, os equipamentos deverão ser certificados pelo Inmetro. O texto regulamenta a possibilidade de testes toxicológicos e outros meios técnicos ou científicos para constatar a influência de substâncias psicoativas.
1: E Luana, naquele caso que o condutor se nega a fazer os testes quando solicitado, ainda continua valendo?
0: Continua assim, Luciana. Neste caso, o motorista continuará sujeito à multa e suspensão do direito de dirigir por 12 meses. Mas o Manual Brasileiro de Fiscalização de Trânsito foi atualizado para detalhar e padronizar a atuação em casos de recusa ao teste. Para o condutor que não realizar o procedimento, a norma estabelece como cada situação deve ser registrada e determina que, em uma mesma abordagem, não sejam lavrados simultaneamente autos de infração por dirigir sob influência de álcool ou outras substâncias psicoativas e por se recusar ao exame. Nos casos de acidentes que resultem em óbito, o motorista será obrigado a fazer exame para detectar álcool ou outras substâncias psicoativas.
2: Luana, foram criadas novas penalidades ou infrações com a medida?
0: Foram não, Luciano. A atualização da Lei Seca não altera ou cria novas penalidades, apenas regulamenta os critérios de fiscalização e de comprovação de infração. A norma atualiza procedimentos vigentes desde 2013 e também estabelece o modo de identificação de outras substâncias psicoativas. As novas regras entram em vigor após a publicação da norma no Diário Oficial da União. Os equipamentos para exames toxicológicos poderão ser usados imediatamente após a publicação, a depender apenas da disponibilidade e da existência de equipamentos certificados conforme os requisitos estabelecidos pela resolução. Luciana e Luciano, volto com vocês.
1: Muito obrigada, Luana Karen, pelas informações ao vivo aqui na Voz do Brasil.
2: Mais de 1 milhão de ligações já foram recebidas este ano pelo Ligue 180.
1: A central de atendimento à mulher é gratuita e recebe denúncias, pedidos de informações e dá orientações relacionadas à proteção da mulher.
3: O Ligue 180 recebeu 1.035.647 ligações de janeiro até julho deste ano, o equivalente a 4.884 chamadas por dia. A central de atendimento à mulher é gratuita e serve não apenas para denúncias, mas também para pedidos de informação e orientações sobre os serviços da rede. O estado de São Paulo liderou os atendimentos no primeiro semestre, com mais de 106 mil ligações recebidas. Em seguida, vem Rio de Janeiro, Minas Gerais, Bahia e Rio Grande do Sul. Estela Bezerra, secretária nacional de enfrentamento à violência contra mulheres, aponta qual tem sido o papel deste canal.
4: O canal 180, ele tem uma importância de demonstrar à população o como a consciência, a conscientização sobre violência contra as mulheres tem ampliado. Antes você só considerava violência contra as mulheres, feminicídio e agressão física. Hoje você tem denúncias de violência psicológica, que é a primeira no ranking das denúncias. A gente tem denúncias de violências digitais, que é uma violência nova, contemporânea, né, que não se percebia dessa maneira.
3: A violência psicológica respondeu por 35% das mais de 98 mil denúncias recebidas pelo canal nesta primeira metade do ano. Em seguida, vem a violência doméstica, com mais de 24 mil ligações. Também foram registrados casos de violência moral e patrimonial. Se você é mulher e está sofrendo algum tipo de violência ou conhece alguém nesta situação, ligue 180 ou envie uma mensagem pelo WhatsApp. WhatsApp 61 96 10 0180. O serviço funciona 24 horas, 7 dias por semana. O atendimento é feito em português, inglês ou espanhol e ainda na língua brasileira de sinais. Reportagem Graziela Mendonça.
2: Estão abertas as inscrições para uma capacitação online em inteligência artificial voltada para mulheres à frente de pequenos negócios.
1: A iniciativa oferece 5 mil vagas, sendo metade delas para mulheres negras.
2: As atividades começam em 1º de setembro e vão tratar do uso da inteligência artificial em áreas como gestão, planejamento, marketing, vendas, atendimento ao cliente, análise de dados, produtividade e inovação.
1: Ao final do curso, 50 negócios poderão ser selecionados para receber um investimento inicial, destinado à implementação dos projetos desenvolvidos durante a formação.
2: As interessadas podem se inscrever até o dia 20 de outubro no portal do Ministério do Empreendedorismo, da Microempresa e da Empresa de Pequeno Porte.
1: E professores da educação básica de todo o país podem realizar cursos sobre inteligência artificial, IA, de graça.
2: A formação continuada está disponível no ambiente virtual de aprendizagem do Ministério da Educação, AVAMEC.
5: Os cursos tratam desde os conceitos básicos de IA até a aplicação das ferramentas em atividades de sala de aula. Cada participante pode organizar o próprio ritmo de estudos e há formações voltadas para o ensino fundamental e para o ensino médio. Entre os assuntos abordados estão uso pedagógico da IA, criação de recursos digitais, planejamento de atividades e o uso responsável das ferramentas. Os conteúdos também tratam de temas como autoria, pensamento crítico, proteção de dados, segurança digital e avaliação das informações produzidas por ferramentas de inteligência artificial generativa. Os cursos variam entre 20 a 180 horas de duração. Para se inscrever, basta acessar o AVAMEC, fazer login ou criar uma conta na plataforma. O endereço é avamec.mec.com. gov.br. Priscila Machado, para a Voz do Brasil.
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7: Olá, meu nome é Ana Júlia Toches e a minha pergunta é: eu devo começar pelas questões fáceis ou difíceis no Enem?
1: Quem responde é o professor de matemática Marcelo Almeida, que aproveita para dar mais dicas para se sair bem na prova.
8: Olá, pessoal. Estou aqui para trazer para vocês uma dica muito importante. Você que está se preparando para as provas do Enem que estão aí chegando e precisa aumentar sua nota em matemática. Muitas vezes o estudante se apega nas questões difíceis e acaba perdendo muito tempo em resolução dessas questões. Dica: questões fáceis e médias. São as questões que vão aumentar em muito a sua nota em matemática. Acertem questões fáceis, acertem. Não erre uma questão fácil. E em matemática, onde a gente vê essas questões? Estatística básica. Média, moda, mediana, gráfico, interpretação gráfica. São questões que muita gente, por achar que é fácil, acaba deixando de estudar. Então, dica, pegue as provas anteriores e faça todas essas questões. Tenho certeza que vai dar bom demais.
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2: Duas Duas novas canetas emagrecedoras à base de semaglutida foram aprovadas pela Agência Nacional de Vigilância Sanitária, Anvisa.
1: Uma das canetas é genérica, produzida por farmacêutica brasileira.
2: A semaglutida é um medicamento que age de maneira similar ao hormônio GLP-1 e, com isso, reduz apetite, diminui as taxas de açúcar no sangue e tem sido amplamente utilizado para o controle da obesidade.
1: Com a queda da patente do primeiro medicamento comercial à base de semaglutida, a agência tem analisado e liberado pedidos de laboratórios para produzir medicamentos similares e genéricos.
2: Em conversa com a Voz do Brasil, a diretora da Anvisa, Daniela Marreco, explica como é o processo de análise para esses pedidos e os riscos do uso de canetas falsificadas. Acompanhe.
9: Diretora Daniela Marreco, da Agência Nacional de Vigilância Sanitária. É um prazer ter a senhora conosco aqui na Voz do Brasil. Bom, vamos começar então explicando para o nosso ouvinte como é que funcionam esses processos de registro, quanto tempo em média eles duram?
10: Os processos de registro de medicamentos realizados pela Anvisa, eles têm como base avaliar aspectos essenciais do medicamento, que é a qualidade, a segurança e a eficácia daquele medicamento. A gente também verifica, no âmbito dessa análise, as boas práticas de fabricação, ou seja, se a empresa fabricante daquele medicamento cumpre as boas práticas durante o processo produtivo. Esse prazo de avaliação, ele depende não só do tempo que a Anvisa leva para avaliar toda essa documentação que é apresentada pela empresa, mas também do prazo que as empresas precisam para cumprir eventuais questionamentos que sejam feitos pela agência.
2: A Anvisa baseia toda a sua avaliação em documentos apresentados pelos laboratórios interessados no registro, né? Ela pode pedir algum tipo de complementação nas pesquisas, por exemplo, para atender aos quesitos de eficácia ou de segurança?
10: Com certeza, isso acontece na maior parte dos casos após a avaliação da documentação que é inicialmente apresentada pela empresa. Caso fique qualquer dúvida ou qualquer necessidade de complementação dos dados que foram apresentados, a Anvisa faz solicitações adicionais para o laboratório fabricante para que ele complemente a documentação de qualidade ou a documentação de segurança e eficácia daquele medicamento para que a gente possa, ao final do processo, ter certeza em relação ao cumprimento de todos os critérios necessários para dar segurança à população ao uso daquele medicamento que foi aprovado pela agência.
9: Agora, no caso de princípios ativos como o da semaglutida, já tinha um medicamento prévio com registro e a patente dele caiu. Isso torna mais fácil conseguir o registro das novas medicações em relação, por exemplo, a medicamentos que ainda não tem nenhum no mercado?
10: Sim, sim. São processos de avaliação diferentes. Quando o medicamento é novo, é inédito no país, a empresa precisa, além da documentação de qualidade, ela precisa comprovar também a segurança e a eficácia daquele medicamento por meio de estudos clínicos. Então, é um dossiê com dados adicionais que envolvem a realização dessas etapas de estudo clínico. No caso dos medicamentos que são cópias ou que são similares a um outro medicamento registrado, nós vamos comparar esses novos medicamentos ao medicamento de referência, esse medicamento anterior que já tinha registro na Anvisa. Então, eles vão poder apresentar provas comparativas, é uma caracterização bastante extensa em termos físico-químicos, mas de forma comparativa ao medicamento que já comprovou esses aspectos de qualidade, segurança e eficácia. Então, sim, nós podemos dizer que é um processo um pouco mais fácil para essa comprovação dos critérios técnicos necessários para o registro.
2: Diretora, já existem muitos vídeos na internet circulando, falando sobre novos princípios ativos que seriam ainda mais eficazes que a semaglutida e a tirzepatida, que são os dois mais utilizados atualmente, né? Seria o caso da retatrutida, que provocaria uma perda de peso mais rápida e ainda maior. Esse princípio não está aprovado ainda no Brasil, né?
10: Isso, perfeito. A retatrutida ainda não tem um pedido de registro aqui na Anvisa, é um medicamento que se encontra ainda em etapa de estudo clínico, então nós não podemos afirmar nem qualidade, nem segurança, nem eficácia em relação a esse produto. A gente precisa aguardar que ele complete o seu desenvolvimento clínico, que ele seja submetido para análise da Anvisa, para aí sim a gente ter qualquer conclusão em relação aos efeitos desse produto.
9: Agora, diretora, junto com o sucesso das canetas, veio também, claro, como sempre, as falsificações, a entrada no país de versões de marcas que não passaram pelo processo de registro na Anvisa. Quais são os controles que a Anvisa faz e quais os riscos de o consumidor usar esses medicamentos que não tenham passado por esses controles?
10: A Anvisa tem intensificado muito durante esse ano de 2026 a fiscalização em relação a esses produtos, que são produtos irregulares, produtos que, como você colocou, não passaram pela avaliação da agência, com o objetivo de proteger a saúde da população para que não utilize esses produtos. Em relação aos riscos, como são produtos que não passaram pela avaliação da Anvisa, a gente não consegue saber quais são as substâncias, qual é a composição daquele produto, quais são os critérios de eficácia, ou seja, aquele produto vai realmente funcionar quando foi utilizado pelo paciente, qual é a população que poderia utilizar aquele produto e, principalmente, quais são os riscos para as pessoas que utilizarem esses produtos que não tiveram uma avaliação pela Anvisa. Então, consideramos, sim, bastante perigoso e, em termos de segurança, para o paciente utilizar produtos que não estão regularizados, pode, sim, trazer um risco à saúde das pessoas.
2: Se a pessoa quiser conferir se uma determinada marca, algum medicamento está aprovado pela Anvisa, como é que ela deve proceder? É possível fazer a consulta no site da agência, por exemplo?
10: Sim, é possível. No site da Anvisa existe um mecanismo de busca, consulta de produtos regularizados. Esse site de consulta, ele é dividido de acordo com todas as categorias de produtos que a agência regula. Se a pessoa buscar na parte de medicamentos, ela pode digitar ali o nome comercial do medicamento, ela pode digitar a substância ativa. Existem vários critérios de busca que o cidadão pode utilizar para conseguir conferir se aquele medicamento está de fato registrado e regularizado no Brasil. Além disso, o medicamento também, quando o paciente adquire aquele produto, ele vai ter um número de registro identificado na caixinha do medicamento, número de registro na Anvisa, e por meio desse número, a pessoa também consegue, no nosso site, localizar se o produto é ou não um produto regular perante a agência.
9: Muito bem, nós conversamos com Daniela Marreco, diretora da Agência Nacional de Vigilância Sanitária, Anvisa. Muito obrigada, diretora, pela sua entrevista aqui à Voz do Brasil.
10: Eu que agradeço.
1: A aproximação entre o Brasil e os países do Sudeste Asiático está no centro da agenda do secretário-geral da ASEAN, Cao Kim Hong, em Brasília.
2: Em reunião com o ministro das Relações Exteriores, Mauro Vieira, foram discutidas formas de ampliar o comércio, os investimentos e a cooperação em áreas como transformação digital, segurança alimentar e sustentabilidade.
11: Comércio, investimentos, transformação digital, segurança alimentar e sustentabilidade estiveram entre os temas tratados durante a visita do secretário-geral da Associação de Nações do Sudeste Asiático, Cao Kim Hong, a Brasília. Hong foi recebido nesta terça-feira no Palácio do Itamaraty pelo ministro das Relações Exteriores, Mauro Vieira. Segundo o chanceler brasileiro, o encontro tem como objetivo aprofundar a relação política e econômica do Brasil com os países do Sudeste Asiático e ampliar a cooperação com a ASEAN e seus Estados-membros.
12: O comércio Brasil-ASEAN tem crescido a uma média de 13% a cada ano desde 2020. Nesse ritmo, o intercâmbio comercial deverá ultrapassar aquele com parceiros tradicionais do Brasil, como os Estados Unidos ou a União Europeia, num futuro próximo. O Brasil já exporta mais para a Indonésia, para o Vietnã e para a Malásia e Tailândia do que para a França.
11: Fazem parte da ASEAN 11 países: Brunei, Camboja, Indonésia, Laos, Malásia, Mianmar, Filipinas, Singapura, Tailândia, Timor-Leste e Vietnã. Em 2025, o comércio entre o Brasil e países do grupo somou mais de 38 bilhões de dólares. O bloco foi o quinto maior parceiro comercial do Brasil, atrás de China, União Europeia, Estados Unidos e Mercosul. Mauro Vieira destacou ainda que a visita faz parte da estratégia brasileira de diversificação das parcerias externas e de fortalecimento da presença brasileira em diferentes regiões do mundo.
12: O aprofundamento da relação com a ASEAN está em plena sintonia com as prioridades da política externa brasileira. A diversificação das parcerias econômicas, o estreitamento dos vínculos com regiões que são destino importante de nossas exportações, a coordenação em temas multilaterais e o fortalecimento da cooperação Sul-Sul.
11: Esta é a primeira visita de um secretário-geral da ASEAN ao Brasil. Além do Itamaraty, a agenda também inclui encontros com outras autoridades dos ministérios, além de contatos com representantes empresariais e acadêmicos brasileiros. Reportagem Gabriela Noronha.
1: Começou hoje o pagamento da parcela do Bolsa Família referente ao mês de agosto.
2: Os depósitos vão ser realizados até o dia 31 de agosto.
1: O calendário segue de acordo com o dígito final do NIS impresso no cartão dos beneficiários.
13: Os repasses do Bolsa Família de agosto começam nesta terça-feira, dia 18, e vão até o dia 31. O valor médio do benefício este mês é de R$ 678,35. O pagamento é feito de acordo com o último dígito do número de identificação social, o NIS, que cada família tem no cartão do programa. Recebem primeiro famílias com o NIS terminado em 1 e assim sucessivamente até o NIS final 0, no dia 31 de agosto. Para receber o benefício, as famílias devem atender aos critérios do programa, manter o cadastro único atualizado e cumprir as condicionalidades nas áreas de saúde e educação. Para verificar a situação do benefício, extratos e valores, o beneficiário pode consultar os aplicativos do Bolsa Família e Caixa Tem. O Disque Social pelo número 121 também está disponível para atendimento ao público. A ligação é gratuita de todo o Brasil. Reportagem Érica Brás.
2: Lembrando que o pagamento é unificado às famílias que vivem em locais em situação de emergência ou calamidade pública decretada pelo governo federal.
1: A partir de hoje já podem ser atualizadas as informações do indicador de capacidade municipal.
2: As informações são utilizadas para acompanhar diferentes aspectos da capacidade do município na área de proteção e defesa civil.
1: Os municípios têm até o dia 31 de outubro para preencher o formulário em defesacivil-icm.com.br.
2: E essas foram as notícias do governo federal.
1: Uma realização da Secretaria de Comunicação Social da Presidência da República.
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1: Fique agora com as notícias do Poder Judiciário e do Congresso Nacional. Uma boa noite.
2: Boa noite para você e até amanhã.
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16: CNJ lança a cartilha Remuneração de Magistrados e Magistradas.
17: TSE esclarece que é falso que a urna eletrônica exibe a mensagem confirma o seu voto.
16: STJ valida a eliminação de candidato a policial penal com histórico social incompatível.
17: Boa noite, eu sou Leandro Bezerra.
16: E eu sou Walter Lima.
17: O Conselho Nacional de Justiça lançou nesta terça-feira a cartilha Remuneração de Magistrados e Magistradas, Dúvidas Frequentes.
16: O material detalha a decisão do Supremo Tribunal Federal sobre o tema e as medidas do CNJ para fiscalizar e dar mais transparência aos pagamentos da magistratura. Repórter Carolina Chaves.
18: A publicação reúne o histórico de normas e traz um formato prático de perguntas e respostas com links diretos para a legislação. A cartilha está disponível no site do CNJ para acesso de toda a sociedade. Durante a reunião, o presidente do CNJ e do STF, ministro Edson Fachin, fez um pronunciamento.
19: Criamos o Observatório Nacional de Integridade e Transparência. Ampliamos os mecanismos de controles, disponibilizamos dados em volume sem precedentes e temos agora um contra-cheque único a caminho e todas as rubricas conhecidas e uniformizadas.
18: O ministro Fachin destacou que o judiciário está aberto ao controle social, mas ressaltou que questionamentos legítimos não podem ser confundidos com campanhas de descredibilização.
17: STJ considera válida a eliminação de candidato em concurso público para o cargo de policial penal.
16: Mesmo sem condenação criminal definitiva, havia registros policiais, processos arquivados e o inquérito em andamento. Fátima Uchoa.
20: Após ser eliminado do certame, o candidato impetrou o mandado de segurança. O juízo concedeu liminar para que ele participasse do curso de formação, mas o Tribunal de Justiça do Rio Grande do Sul revogou a medida, o que o levou a interpor recurso no STJ. E a segunda turma decidiu que foi legal a exclusão. Para o relator ministro Marco Aurélio Belize, o histórico comportamental do candidato é incompatível com o padrão ético e funcional exigido para o cargo pretendido e quanto a funções ligadas à segurança pública, que exigem padrões éticos mais rigorosos, a análise da vida pregressa deve ir além dos antecedentes criminais, abrangendo também a conduta moral e social do candidato.
17: É falso que a urna eletrônica exibe a mensagem "confirma o seu voto".
16: Eleitor não precisa esperar essa frase para apertar a tecla verde na hora de votar. Fábio Ruas.
21: A frase "confirma o seu voto" não aparece na tela da urna eletrônica. A mensagem que afirma isso e está circulando pelas redes sociais é falsa. A mensagem enganosa diz que se a eleitora ou eleitor apertar a tecla "confirma" antes da suposta frase aparecer na tela, o voto será anulado. Isso não acontece. A Justiça Eleitoral informa que a urna não tem qualquer mecanismo que anule o voto por esse motivo. É importante não confundir. A mensagem que aparece na tela antes de concluir cada voto é "confira seu voto" e não "confirma o seu voto", como alegam as publicações falsas.
17: Advogado da Caixa consegue restabelecer salário que foi reduzido após ação trabalhista contra o banco.
16: Para a Justiça Trabalhista, houve indícios de retaliação. Repórter Rafael Silva.
22: O advogado entrou com ação na Justiça do Trabalho pedindo redução de jornada para 4 horas por dia, conforme prevê o Estatuto da Advocacia. A Caixa concordou, mas reduziu o salário do empregado. Ele alegou retaliação por parte do banco e pediu a manutenção do salário em nova ação judicial. O Tribunal Superior do Trabalho reconheceu a represália e manteve a decisão de restabelecer o salário do advogado. Para os ministros, a Caixa agiu de forma abusiva ao alterar a jornada e diminuir a remuneração sem respaldo legal. A decisão foi unânime.
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17: A você, uma boa noite.
16: E até amanhã.
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24: Eu sou Paula Groba.
25: E eu sou Humberto Pinheiro.
24: E estes são os destaques de hoje do Jornal do Senado, que começa agora.
25: Política de combate à violência contra a mulher pode ser votada no próximo esforço concentrado.
24: Projeto que proíbe cotas em residências médicas divide opiniões no Senado.
25: Eleições 2026. Candidaturas femininas ao Senado crescem e chegam a todos os estados.
24: Boa noite.
25: Boa noite.
24: O combate à violência contra a mulher pode ganhar uma nova estrutura nacional, com mais integração entre os serviços públicos e garantia de continuidade das políticas de proteção.
25: É o que prevê um projeto do senador Paulo Paim, do PT do Rio Grande do Sul, que está em regime de urgência para votação no plenário. A proposta deve ser votada no próximo esforço concentrado. As informações com o repórter César Mendes.
26: O projeto do senador Paulo Paim, do PT gaúcho, que cria a Política Nacional de Enfrentamento à Violência contra a Mulher, busca respostas mais efetivas para as vítimas, continuidade nas políticas e um maior controle social para a proteção dos direitos das mulheres. Relatora, a senadora Damaris Alves, do Republicanos do Distrito Federal, explicou por que é tão importante transformar em lei as ações destinadas ao combate da violência de gênero no país.
27: Para que haja continuidade, que ninguém interrompa
0: política pública de enfrentamento à violência contra a mulher.
26: Damares se comprometeu com o Paim a encaminhar a votação do projeto na CDH no próximo esforço concentrado, no início de setembro, e disse que vai levar ao presidente do Senado, Davi Alcolumbre, o pedido de urgência com a sugestão de que o texto seja votado em plenário durante os 21 dias de ativismo pelo fim da violência contra a mulher, de 20 de novembro a 10 de dezembro.
24: E pequenos criadores terão mais opções para alimentar os rebanhos por meio do programa de venda em balcão. Além do milho, a Conab poderá adquirir sorgo, caroço de algodão, farelo de soja e farelo de milho.
25: Após a aprovação pelos senadores, foi sancionada pelo presidente da República a lei que amplia o programa de venda em balcão para alimentação animal. Um dos objetivos é facilitar o acesso de pequenos criadores e cooperativas aos estoques públicos de ração. Repórter Pedro Pincer.
3: O Poder Executivo sancionou a lei que altera o programa de venda em balcão e a Lei de Política Agrícola de 1991. A proposta foi aprovada pelo Senado antes de virar lei. A nova regra amplia a lista de produtos que podem ser adquiridos pela Companhia Nacional de Abastecimento, a Conab, para a alimentação animal. Entram nessa lista milho, sorgo, farelo de soja, farelo de milho e outros produtos, com preço de até 25% acima do mínimo vigente no estado onde ocorrer a compra. A relatora no Senado, senadora Tereza Leitão, do PT de Pernambuco, explicou a importância da medida para o setor.
4: É muito importante para o momento atual que nós vivemos com a ameaça dos impactos climáticos provocados pelo El Niño. Ele faz uma adaptação dos instrumentos consolidados a esses novos desafios climáticos e de mercado, quando o acesso à alimentação animal é decisiva para mitigar perdas. Ele fortalece a produção e a renda rural, amplia a capacidade de resposta do Estado e contribui para a segurança alimentar do Brasil.
3: A lei estabelece limites mensais de compra de 27 toneladas para pequenos criadores cadastrados no Sistema de Cadastro Nacional de Produtores Rurais e demais agentes e de 80 toneladas para cooperativas e associações de agricultores familiares.
24: E virou lei a medida provisória aprovada pelo Congresso que ocorreu regiões afetadas por desastres naturais.
25: Os recursos destinados somam 350 milhões de reais. A reportagem é de Herman Kulitz.
5: O crédito extraordinário de 350 milhões de reais cobrirá ações emergenciais de proteção e defesa civil em regiões atingidas por desastres naturais, como excesso de chuvas ou seca e estiagem intensas no início de 2026. Os fenômenos afetaram aproximadamente 5 milhões de pessoas nas 5 regiões do país. A relatora da proposição, senadora Tereza Cristina, do Progressistas de Mato Grosso do Sul, deu parecer favorável à medida, em solidariedade aos que sofreram os prejuízos. Por isso, defendeu a distribuição equilibrada do dinheiro por todas as regiões.
6: Diante de desastres que já atingiram milhões de brasileiros, socorrer as vítimas é dever do Estado. Por isso, meu voto é pela aprovação deste crédito de 305 milhões de reais, porque responsabilidade fiscal, antes de ser controle de despesa, é também sensibilidade com quem perdeu a casa, a lavoura e o meio de vida.
5: Os recursos poderão ser usados para assistência humanitária e restabelecimento de serviços essenciais.
24: E o presidente do Senado, Davi Alcolumbre, acompanhou o presidente Lula nesta segunda-feira em uma visita a um navio sonda da Petrobras em Oiapoque, no Amapá. A agenda ocorreu após a Petrobras anunciar a presença de petróleo em um poço exploratório na bacia da Foz do Amazonas.
25: Alcolumbre destacou o potencial de geração de riquezas para o país e defendeu que os brasileiros decidam sobre o futuro da exploração de petróleo na região. Segundo ele, os recursos do petróleo podem contribuir para a educação e a saúde públicas, além de gerar emprego e renda.
7: Nós sabemos o que a riqueza do petróleo é transformada para a vida das pessoas, sobretudo com os recursos do Fundo Social que vão para a educação pública brasileira e para a saúde pública brasileira.
24: O projeto de lei que proíbe a adoção do sistema de cotas no ingresso dos programas de residência médica foi alvo de debate na Comissão de Direitos Humanos.
25: Na audiência pública interativa, senadores, representantes de ministérios e de conselhos discutiram se as regras de acesso à formação acadêmica devem valer também para a seleção da especialização. Repórter Douglas Castilho.
1: O autor do requerimento para a reunião, senador Paulo Paim, do PT do Rio Grande do Sul, se manifestou contra o avanço da proposta, lembrando que é um defensor histórico das ações afirmativas no Senado Federal.
8: A política de cotas não é um privilégio, é simplesmente um instrumento de correção de desigualdades históricas e de ampliação de oportunidades. Não estamos discutindo apenas uma regra de seleção para programas de residência. Estamos discutindo que país queremos.
1: O autor do texto, o senador doutor Irã, do PP de Roraima, também se afirmou partidário das medidas de equidade, mas acredita que a existência desse tipo de política na graduação já cumpre a função de reduzir desigualdades, devendo prevalecer a partir dessa etapa a pura avaliação de competência.
9: Quando a gente entra na faculdade, a gente tem as mesmas oportunidades, os mesmos professores, e hoje com a internet, com a democratização do conhecimento, depois disso tudo, a gente ainda tem cota para fazer residente? Não.
1: O projeto já recebeu o relatório favorável do senador Márcio Bittar, do PL do Acre, e encontra-se pronto para a votação na comissão.
10: Eleições 2026.
24: O número de mulheres na disputa por uma vaga no Senado cresceu nas eleições de 2026. São 69 candidatas, o maior número das três últimas eleições.
25: Mas mesmo com o avanço, elas ainda são minoria entre os concorrentes. Neste ano, as mulheres representam 22% das candidaturas ao Senado. O repórter Alexandre Campos mostra como está a participação feminina nessa disputa.
11: O número de candidatas representa 22% do total de candidaturas registradas neste ano. Para mudar esse cenário, o Senado, além de analisar projetos que visam aumentar a participação feminina na política e combater a chamada violência política de gênero, também lançou o Guia da Candidata. O manual, com linguagem clara e prática, traz orientações sobre diversos pontos durante o processo eleitoral e sobre o caminho para ocupar espaços de poder com segurança, informação e autonomia. Em sessão especial em março deste ano, a então senadora e procuradora da mulher no Senado, Augusta Brito, lamentou a necessidade de uma publicação como essa.
12: A política não é neutra. Mulheres enfrentam dificuldades maiores de acesso a financiamentos, às redes de apoio, à visibilidade, bem como são alvos mais frequentes de ataques, de desinformação e de violência política.
11: Dos atuais 54 senadores em final de mandato, 32 vão tentar a reeleição. Quanto à idade, 3 candidatos têm mais de 90 anos e 20 têm menos de 40. No critério cor-raça, 2 afirmaram que são amarelos, 192 brancos, 4 indígenas, 88 pardos e 29 pretos.
25: Com trabalhos técnicos de João Lira, o Jornal do Senado fica por aqui. Acompanhe agora as notícias da Câmara dos Deputados. Boa noite.
24: Boa noite e até amanhã.
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13: Câmara cria símbolo para conscientizar a população sobre doenças raras.
27: Avança a proposta que institui Dia Nacional sobre Climatério e Menopausa.
13: Deputados devem regulamentar a produção celular de proteínas animais.
27: O projeto prevê verba específica da primeira infância no orçamento público.
13: Boa noite. Já está pronto para entrar na pauta de votações do plenário da Câmara projeto que prevê detalhamento de recursos da primeira infância no orçamento público. A repórter Paula Bittar traz mais informações sobre a proposta.
28: A Comissão de Constituição e Justiça da Câmara aprovou um projeto que torna obrigatória a inclusão de quadros específicos no orçamento público para detalhar os recursos destinados à primeira infância, ou seja, a crianças de 0 a 6 anos de idade. De acordo com o projeto, os quadros deverão ser analisados anexos à Lei Orçamentária Anual e ao relatório resumido da execução orçamentária e discriminar as despesas em educação, saúde, assistência social e ações intersetoriais que tenham como beneficiárias diretas crianças de até 6 anos e suas famílias. A autora da proposta, a deputada Laura Carneiro, do PSD do Rio de Janeiro, afirma que a criação do quadro Orçamento Criança é mais um passo no sentido de garantir políticas públicas para essa faixa etária.
2: Sem recursos, sem garantia de orçamento, dificilmente as políticas públicas podem ser levadas a cabo. Então, não adianta a gente criar legislação, a gente ter a vontade política, se a gente não tiver os recursos necessários para implementá-las. E a fiscalização dessas políticas se faz através do orçamento. Então, garantir a existência desses recursos, o levantamento desses recursos, os dados, são absolutamente necessários à política de proteção à infância e adolescência brasileiras.
28: A proposta que torna obrigatória a inclusão de quadros específicos no orçamento público para detalhar os recursos destinados à primeira infância ainda precisa ser analisada pelo plenário antes de seguir ao Senado. Da Rádio Câmara, de Brasília, Paula Bittar.
14: Educação.
16: Ayrton Faleiro, do PT, celebra a expansão do ensino superior no Pará. O congressista registra a criação de novas unidades federais no estado e o envio de verbas para apoiar a cultura e o esporte amador na região.
17: O legislador defende as políticas e programas como o Pé de Meia para garantir a conclusão da educação escolar e o ingresso no ensino superior. Ayrton Faleiro cumprimenta os mais de 100 líderes juvenis com quem se reuniu para traçar ações de apoio à educação e ao esporte.
16: Santim Roveda, do União, comemora a liderança do Paraná no IDEB, mantida nos resultados de 2025. O deputado atribui o desempenho aos investimentos do governo estadual na estrutura

0: educação e ao trabalho de professores e municípios.
1: Inácio Arruda também ressalta iniciativas como a ampliação das escolas de tempo integral e a formação e valorização dos professores. Ele cita municípios como Sobral, Coreaú, Cruz, Pires Ferreira e Pedra Branca, entre os que possuem escolas de destaque.
0: General Girão, do PL, critica a política de aprovação de alunos adotada no Rio Grande do Norte. Ele conta que estudantes do ensino médio podem avançar de ano mesmo reprovados em até 6 disciplinas, o que, na avaliação do parlamentar, engana os resultados da educação no estado.
1: General Girão questiona os resultados divulgados pelo IDEB para o Rio Grande do Norte, afirmando que os indicadores de matemática e português pouco avançaram. Para ele, a política adotada pelo governo do estado não representa uma melhoria efetiva na qualidade do ensino.
2: Saúde.
0: A criação de um Dia Nacional de Conscientização sobre o Climatério e a Menopausa avançou na Câmara, com a aprovação da proposta pela Comissão de Saúde. Quem informa é a repórter Júlia Lopes.
3: A Comissão de Saúde da Câmara dos Deputados aprovou um projeto que cria o Dia Nacional de Conscientização sobre o Climatério e a Menopausa, a ser celebrado em 18 de outubro. A proposta da deputada Ana Paula Lima, do PT de Santa Catarina, busca ampliar a informação sobre os sintomas, impactos e tratamentos desse período, além de incentivar as mulheres a procurarem acompanhamento médico. O climatério é uma fase de transição que antecede e inclui a menopausa. Com a queda hormonal, podem surgir sintomas como ondas de calor, insônia, alterações de humor e dores nas articulações. Especialistas destacam que o tratamento deve ser individualizado de acordo com a necessidade de cada paciente. Para a deputada Ana Paula Lima, muitas mulheres passam por essa fase sem identificar os sintomas e sem receber orientação adequada.
4: É que muitas mulheres passam por essa etapa e elas não são identificadas e elas precisam fazer a reposição hormonal, se assim desejarem e se assim forem orientadas pelo médico que faz a assistência.
3: O projeto também prevê ações de conscientização, como palestras, seminários, campanhas nos meios de comunicação e redes sociais, além da distribuição de materiais informativos. Além da proposta, a Comissão de Saúde também aprovou a criação da Subcomissão Especial de Climatério e Menopausa, para aprofundar o debate sobre o tema. O projeto que institui o Dia Nacional de Conscientização sobre o Climatério e a Menopausa segue agora para análise na Comissão da Mulher. Da Rádio Câmara de Brasília, Júlia Lopes.
1: Projeto prevê a instalação de bebedouros e pontos de água potável em locais públicos de grande circulação, como praças, parques e áreas de lazer. O autor da proposta, Paulo Teixeira, do PT de São Paulo, afirma que a medida amplia o acesso gratuito à água e estimula hábitos saudáveis de hidratação.
0: Paulo Teixeira acrescenta que a iniciativa ajuda as cidades a enfrentar os efeitos das ondas de calor, priorizando áreas vulneráveis e locais com grande exposição a altas temperaturas. O texto ainda incentiva o uso de garrafas reutilizáveis para reduzir o consumo de embalagens plásticas descartáveis.
2: Segurança Pública.
1: Aloysio Mendes, do Republicanos do Maranhão, foi indicado para presidir a comissão especial que vai discutir a redução da maioridade penal para 16 anos. Apesar de ser favorável à proposta, o deputado afirma que guiará os trabalhos com isenção e responsabilidade.
0: Aloysio Mendes informa que o colegiado ouvirá autoridades e especialistas antes de votar a proposta. Segundo ele, mais de 80% da população apoia a redução da maioridade penal, rejeita a impunidade e cobra medidas mais duras contra crimes cometidos por jovens.
1: Juliana Cardoso, do PT de São Paulo, cobra a votação de projeto que criminaliza a misoginia, já aprovado pelo Senado e com regime de urgência na Câmara. Ela afirma que a proposta busca responsabilizar condutas de ódio, ameaça e humilhação dirigidas às mulheres por sua condição de gênero.
0: Juliana Cardoso alerta que a violência contra a mulher também se manifesta por ataques e intimidações, inclusive no ambiente digital. A parlamentar pede ao presidente da Câmara e aos líderes partidários que incluam a matéria na pauta do plenário.
1: Carol D'Artora, do PT do Paraná, defende a criminalização da misoginia para ampliar a proteção das mulheres contra discursos de ódio, ameaças e perseguições. A deputada apresentou proposta para punir práticas machistas no ambiente digital em complemento à matéria já em tramitação.
0: Carol

0: D'Artor argumenta que a violência contra as mulheres muitas vezes começa antes da agressão física, com manifestações de ódio e intimidação. A parlamentar avalia que o combate a essas práticas nas redes sociais ajuda a prevenir formas mais graves de violência de gênero.
1: Justiça.
2: Fernanda Melchiona, do PSOL do Rio Grande do Sul, defende a revogação da lei da alienação parental. A congressista acredita que a legislação pode ser usada para revitimizar mulheres que denunciam violência ou buscam o pagamento de pensão alimentícia.
0: Por isso, Fernanda Melchiona cobra a votação do projeto que revoga a lei e critica um recurso apresentado na Câmara que impede o texto de seguir para o Senado. A deputada também defende a aprovação de uma proposta que criminaliza a misoginia.
2: Soraya Santos, do PL do Rio de Janeiro, celebra o papel dos advogados na defesa de direitos e na reparação de injustiças. A parlamentar ressalta iniciativas para ampliar o acesso à justiça e garantir proteção a grupos vulneráveis.
0: Soraya Santos também destaca a chamada Lei Júlia, que assegura a suspensão de processos por 30 dias para advogadas após o nascimento de filhos. Ela cita ainda uma iniciativa da OAB para oferecer assistência jurídica a vítimas de violência, idosos e filhos de vítima de feminicídio.
2: Rui Falcão, do PT de São Paulo, apresentou projeto para permitir que advogados públicos federais aposentados votem e sejam candidatos no conselho que administra os honorários da categoria. Hoje, esses profissionais não participam da escolha dos representantes do colegiado.
0: Rui Falcão argumenta que os aposentados também são afetados pelas decisões sobre a distribuição dos honorários. O deputado afirma que a mudança amplia a participação de mais de 4 mil profissionais nas decisões do Conselho.
1: Agricultura.
2: A Câmara analisa um projeto de lei para regulamentar a produção celular de proteína animal. A ideia é incentivar a pesquisa na área apontada como uma alternativa ambientalmente mais sustentável para a produção de alimentos. Quem informa é a repórter Maria Neves.
3: A Comissão de Defesa do Consumidor da Câmara analisa projeto do deputado Jorge Goten, do Republicanos de Santa Catarina, que prevê a criação de regras para pesquisa, produção e comercialização de alimentos por meio de cultivo celular. As normas devem valer também para os derivados e subprodutos desses alimentos, assim como para o incentivo à pesquisa no setor. Jorge Goten explica que a produção celular de alimentos envolve a multiplicação e a maturação de células-tronco em laboratório, resultando em produto com as mesmas características de carnes convencionais de origem animal. Pelo texto aprovado, o Executivo Federal deve criar as regras para cultivo celular de alimentos por meio de regulamentação da nova lei. Essas normas devem garantir a sanidade, inocuidade e sustentabilidade dos produtos, assim como a saúde do consumidor. A regulamentação também deverá garantir que a produção minimize os riscos de contaminação ambiental. O texto já foi aprovado na Comissão de Ciência, Tecnologia e Inovação, onde o relator, deputado Dr. Zacarias Calil, do MDB de Goiás, ressaltou que o Brasil é o maior exportador mundial de proteína animal. Segundo ele, o país responde por cerca de 28% das exportações de carne bovina no mundo e por aproximadamente 31% das carnes de aves.
4: Ao combinar rigor técnico com flexibilidade regulatória, o texto garante que o país esteja preparado para competir também no nascente mercado de alimentos cultivados com qualidade, segurança e credibilidade internacional.
3: Zacarias Calil argumenta ainda que o projeto responde a uma demanda global crescente por fontes alternativas de proteína que conciliem eficiência produtiva, segurança alimentar e responsabilidade ecológica. Segundo ele, o impacto ambiental causado pelo sistema alimentar vigente responde por 34% do total de emissões globais de gases do efeito estufa. O deputado cita ainda um estudo internacional que compara os impactos ambientais da produção tradicional de carnes e de proteína cultivada a partir de células. O levantamento levantamento apontaria redução de até 92% no aquecimento global e gasto de água 78% menor. De acordo com o autor, deputado Jorge Goten, no Brasil, a indústria de fontes alternativas de proteínas conta atualmente com pouco mais de 100 startups. Ainda segundo o parlamentar, esse mercado já atraiu cerca de US$ 600 milhões em investimentos. Pela cotação atual, esse valor corresponde a quase R$ 3 bilhões. Da Rádio Câmara de Brasília, Maria Neves.
0: Dilceu Esperafico, do PP, destaca a importância da produção de suínos para a economia de Toledo, município localizado no oeste do Paraná. O deputado afirma que a cidade lidera o PIB agropecuário do estado há 13 anos, impulsionado pela suinocultura.
2: Dilceu Esperafico ressalta que a força da atividade também se reflete na tradicional festa do porco assado no Rolete, marcada para 13 de setembro. O parlamentar aponta que o evento divulga Toledo e valoriza a produção agropecuária da região.
1: Direitos Humanos.
0: A Câmara aprovou a criação de um símbolo nacional para conscientização sobre doenças raras. A repórter Paula Bittar acompanhou a votação.
5: A Comissão de Constituição e Justiça da Câmara aprovou uma proposta que reconhece o laço multicolorido como símbolo nacional da luta pelos direitos das pessoas com doenças raras no Brasil. O símbolo terá 5 cores: rosa, lilás, azul, verde e amarelo. Segundo o texto, as pontas começam em rosa e passam gradualmente pelo lilás, azul e verde até chegar ao amarelo no centro do laço. O uso do símbolo será opcional e sua ausência não prejudica o exercício de direitos e garantias previstos em lei. As doenças raras, embora individualmente pouco prevalentes, afetam milhões de brasileiros, conforme destaca a relatora na comissão, deputada Silvia Cristina, do PP de Rondônia.
6: Mais do que um símbolo, esse laço representa milhões de brasileiros que convivem diariamente com o desafio do diagnóstico tardio, da dificuldade de acesso ao tratamento e, muitas vezes, da invisibilidade. Segundo o Ministério da Saúde, cerca de 13 milhões de brasileiros vivem com alguma doença rara. São mais de 7 mil doenças raras descritas, das quais aproximadamente 80% têm origem genética e 20% decorrem de causas infecciosas, imunológicas, ambientais ou degenerativas.
5: Segundo Silvia Cristina, as doenças raras são um relevante desafio para o sistema público de saúde. Ela afirma que iniciativas legislativas de conscientização e visibilidade social são legítimas e adequadas ao interesse público. O Brasil já conta com o Dia Nacional das Doenças Raras e o Dia Nacional da Informação, Capacitação e Pesquisa sobre Doenças Raras, mas ainda não possui um símbolo oficial para a causa. O projeto, que reconhece o laço multicolorido como símbolo nacional da luta pelos direitos das pessoas com doenças raras no Brasil, segue para o Senado, a menos que haja recurso para análise pelo plenário. Da Rádio Câmara de Brasília, Paula Bittar.
1: Transportes.
2: Fausto Júnior, do União, cobra do governo federal a recuperação da BR-230, a Transamazônica, para garantir o escoamento agrícola e o transporte no sul do Amazonas. De acordo com o parlamentar, trechos entre Sucunduri e Apuí estão quase intrafegáveis.
0: Fausto Júnior argumenta que a falta de asfalto isola comunidades, impede o acesso a serviços especiais e gera pobreza. O parlamentar cobra a união da bancada amazonense por melhorias na Transamazônica, assim como ocorreu na mobilização pela BR-319, que liga Manaus a Porto Velho.
2: Projeto de doutor Ismael Alexandrino, do PSD de Goiás, obriga postos de combustíveis com 3 ou mais bicos de gasolina a disponibilizar uma bomba com gasolina E10, que tem até 10% de etanol. O parlamentar explica que o objetivo é oferecer uma alternativa aos veículos antigos.
0: Dr. Ismael Alexandrino também inclui no texto que o preço da gasolina E10 não seja superior ao da gasolina comum, com diferença máxima de 5%. Ele argumenta que muitas motocicletas e automóveis no Brasil ainda não são adaptados a combustíveis com maior concentração de etanol.
1: Economia.
2: Relator do projeto do Simples Nacional e um dos principais articuladores do MEI, Luiz Carlos Rauli, do Podemos do Paraná, critica o baixo desenvolvimento do Brasil, atribuindo o desempenho a falhas de gestão e as políticas econômicas de governos de centro-esquerda.
0: Ao protestar contra os indicadores sociais, Luiz Carlos Rauli ressalta que, apesar de ser a 10ª economia mundial, o Brasil ocupa a posição 84 no Índice de Desenvolvimento Humano. Para ele, é preciso diversificar o setor produtivo e desburocratizar tributos para gerar emprego e renda.
2: Adriana Ventura, do Novo de São Paulo, critica o pagamento de salários acima do teto constitucional no serviço público. A congressista afirma que benefícios adicionais e outras vantagens elevam a remuneração de integrantes do Judiciário, do Ministério Público e de órgãos de controle.
0: Adriana Ventura cobra do Congresso medidas para limitar os chamados supersalários e reduzir privilégios no funcionalismo. A parlamentar argumenta que esses gastos comprometem recursos públicos que deveriam atender às necessidades da população.
2: Termina agora o Jornal Câmara dos Deputados, produzido pela Rádio Câmara, com trabalhos técnicos de Everson Urani e apresentação de Márcio Aquiles Sardi e Val Monteiro. Boa noite.
0: Uma boa noite para você. A Voz do Brasil volta amanhã.
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0: 10 e 3.
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0: A magia e a sensibilidade do rádio envolvem você. A imaginação cria asas e através da música recordamos grandes emoções. Começa agora.
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0: Uma viagem através do tempo. Voltar ao passado é reviver bons momentos. E através da música recordamos grandes emoções. Ótima terça-feira para você. Apertem os cintos porque a melhor sequência da sua viagem só está apenas começando. Ótimo dia! A gente abre o som de Vanessa Williams com Save the Best for Last.

Tempo com Miami Sound Machine com Babe Boy, Donna Summer com Mark Earthperk, Survivor com Eye of the Tiger e de Vanessa Williams, Save the Best for Last. Obrigado pelo carinho, pela audiência. A gente volta na sequência com uma super seleção dos anos 80 para recordar e matar saudades no The Music Off Time.

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0: Ouvimos no segundo bloco do The Music com Laura Brignan, The Power of Love, Stevie Wonder, Paul McCartney com A Body A Body, Mika Costa com I Believe in Love e grandes sucessos dos anos 80 no disco Megamix do The Music of Time, que teve Rick Astley, Pet Shop Boys, For Less, Cold Again, Whitney Houston e Madonna. A gente volta na sequência com o grande sucesso Never Let It Go com Bryan Adams.
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0: 11 horas.
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0: Ouvimos no antepenúltimo bloco do The Music of Time com The Carpenters, Only Yesterday, Brass Construction, Get Up Down, com George Moroder com To Moss Hop Hadley e de John Walker, I'll Know I Never Love Is Wait Again. A gente volta na sequência com Lynn Bergman, Trouble. A gente volta já, segura aí.
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0: No penúltimo bloco da sua viagem ao túnel do tempo, uma ótima terça-feira para você ligado. Ouvimos o sucesso de Hot 7 com It Must Have Been Love, Demis Roussons, Forever and Ever, Duran Duran, A Modern Day Feeling e de Lies in Brignon com Trouble. A gente volta na sequência para recordar e matar saudades nos anos 2000. Spice Girls, Viva Forever.
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0: No último bloco da sua máquina do tempo, ouvimos de George Michael, You Don't Know, Nazaré, Moonlighters, Orb Robson, One Pretty Woman e de Spice Girls com Yadlines. Obrigado pelo carinho, pela sintonia, te desejo um excelente dia e fica combinado assim, amanhã quem chegar primeiro espera o outro, tá bom? O meu muito obrigado pela audiência, amanhã quarta-feira tem mais um...
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0: Um abraço e até lá!
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0: 3h45.
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Quartamos! Sorria! Meiuca de semana! Bora juntos no rádio! Quarta-feira, 19 de agosto do ano 2026, Dia Mundial do aliás, da fotografia, né? Hoje também é dia do artista de teatro, é dia do ator, é Dia Mundial Humanitário, olha só que legal, Dia Internacional do Orangotango. Ah, e hoje também é dia do historiador, e hoje também é o seu dia. Parabéns pra você, saúde, paz, tudo de bom, bora acordando, bora juntos no rádio, durante duas horas falando com o Brasil, falando com os amigos do trecho caminhoneiros, bora juntos no rádio. Bom dia Belo, bora acordar, bora despertar a gente, aqui a gente acorda animado, estica o corpo, tá na hora, sai cachorro, bora nessa gente, bora tirar o povo da cama, tá na hora, passarinho que não deve nada pra ninguém já está batendo asas. Zé Moreno e Morenito, fim da empreitada no Alô, bom dia. Olha.

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2: É moda boa pra gente começar bem o nosso dia, gente, tocando só as cabeceiras do seu rádio. Bora juntos despertando, né? De Janeiro tá em Presidente Prudente, a Pâmela está em Alto do Araguaia, bom dia.

0: João Mulato e João Carvalho, Vira Volta.
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2: Alô?
3: Alô?
1: Alô? Alô, bom dia.
0: Bom dia, bom dia, com muita alegria. Bora zapear pelo Brasil. Quarta-feira, gente, já tomou seu cafezinho? Já levantou? Então bora prosear. Alô, bom dia.
4: Bom dia, meu amigo Sérgio Fontinelli.
0: Bom dia.
4: Aqui é o Robinho da Fazenda Casuarina de Cera.
0: Ô, Robinho.
4: Só mexeu doce, só mexeu
0: bora.
4: Doce.
0: Vamos nessa.
4: Toca pra nós aí, um modão de triador.
0: Alô, menino, caprichadona pra você. Alô, bom dia.
5: Bom dia, Fontineves. Aqui é o Romualdo, aqui do Pará, Coristina.
0: Ô, Romualdo.
5: Toca a música aí do...
0: É.
5: No dia que eu saí de casa.
0: Olha.
5: Tô ouvindo seu programa desde as 4 horas.
0: Obrigado, meninão. Deus te abençoe. Alô, bom dia.
6: Bom dia, Fontineves.
0: Bom dia.
6: Sou ouvinte assídua do seu
0: programa. Que legal.
6: É Zanete, de Nortelândia,
0: Mato minha amigona. Grosso.
6: Um abençoado dia a todos. Gostaria de ouvir a música Casa do Caboclo.
0: Aí é bonita, é caprichadona. Daqui a pouquinho eu toco pra você. Bom dia.

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1: Alô, bom dia, gente. Vai participando. Alô, Colibri, Pico Pico, tá com nós em Curitiba. Bom dia, Pico Pico, bora acordar, gente. Alô, Marinalva, tá em Florianópolis. O Walter Câmbio está em Pirapó.

Henrique Renner, Casa de Caboclo, no Alô Bom Dia, o caprichadão número 1 do seu rádio, na quarta-feira, mais que especial, na quarta-feira gostosa, Fontenelle, aqui é a Marilene de Cuiabá, estou completando mais um ano de vida hoje, parabéns pra você, saúde, paz, felicidades, viu minha amiga? Ah, deixa eu mandar alusão aqui pro Antônio Maria em Alto do Araguaia, também tá no Mato Grosso, tá com nós, o Matheus em Poços de Caldas, Suzão de Minas por cá, aquele abração especial, minha amiga Suiane, está com nós em Alto do Araguaia também, aquele abração, Anderson Bisoli, Osvaldo Cruz por cá, né? Marcando presença, minha amiga Lucimara, tá com a gente em Bom Despacho, Minas Gerais, Irineu em Alfenas, Suzão de Minas, ah, em Costa Rica, o Amadeu e a minha amiga Dona Tereza, pessoal do Mato Grosso do Sul também ligado por cá na quarta-feira. Fala Negrinho do Arroz, tá com nós em Cerejeiras. Alô Porto Velho, abraçando meu amigo Fernando, ligado no Alô Bom Dia. Boa quarta aí pra todo mundo, tá? Brigadão de coração, tá? Deixa eu mandar alusão aqui pro Marquinhos também. Ô Marquinhos, tá em Viema também, acompanhando o Fontenelle. Alô Angélica, Dona Tereza, seu Oswaldinho. Abração aqui também pro seu Osvaldo da farmácia. Ô, seu Osvaldo, tá bom por aí, nego velho? Firma com nós na quarta-feira gostosa, já tomando cafezão gostoso. Meu amigo Adalton tá em Toledo, tá no Paranazão, aquele abraço. Vandésio, Buritizeiro, Claudinei Pereira em Taguatinga. Alô, Tocantins, bom dia!

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0: estadual. Estamos no ar em todo lugar, uma quarta-feira abençoada, rica de muita paz, de muita saúde para todo mundo. Bom dia!
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3: Fala companheiros e companheiras, ouvintes do Alô Bom Dia, do amigo Sérgio Fontinelli. Aqui quem fala com vocês é o Dinei Sertanejo. Hoje, quarta-feira, meio de semana, já estamos caminhando aí pro final de semana. Desejo para você uma ótima quarta, que Deus abençoe cada um de nós.
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3: Hoje vamos falar um pouco da dupla Wilson e Soraya. Em 2012, após 10 anos afastados, Wilson e Soraya voltavam a dividir o palco e a emocionar os fãs com a reunião da dupla. Quem aí se lembra de sucessos como Mais Uma Noite Sem Você, Casa Comigo e da belíssima versão de Estrela e Luar? Durante o período em que estiveram separados, Soraya seguiu carreira solo, enquanto Wilson chegou a formar dupla com outra cantora. Mas apesar da tentativa, o projeto não alcançou a mesma força e identificação que a formação original ao lado da irmã. Para quem não sabe, Wilson e Soraya são irmãos, viu gente? A dupla ganhou projeção nacional ao participar do Festival Rímula de Música Regional, exibido pelo SBT. Pouco depois gravou a coletânea Aquarela Sertaneja, lançado em 92 pela Som Livre, trabalho que ajudou a consolidar seus nomes no cenário do sertanejo. Wilson e Soraya fazem parte de uma geração importante da música sertaneja e tem seu espaço garantido na história desse gênero tão querido. Mais uma vez, para quem não sabe, Wilson e Soraya são irmãos e tem uma grande importância, como eu disse aí, para a música sertaneja, principalmente pela formação, né, do dueto, de ser um homem e uma mulher, coisa que, apesar de não ser rara, está em falta demais no sertanejo. Então é isso, companheiros e companheiras, uma ótima quarta-feira para vocês, que Deus abençoe cada um de nós, até amanhã. Deixo para vocês aqui mais uma noite sem você com Wilson e Soraya. Até amanhã, tchau!

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1: Em música boa, abraçando por aqui o meu amigo Osvaldo Tardelli, acompanhando o Fontenelle. Aquele abraço, Osvaldão, abraço pra esposa Sam.

0: no Alô Bom Dia. Boa quarta-feira.
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2: Alô?
3: Alô?
1: Alô? Alô, bom dia.
0: Bora lá pro Zap Zap, tem gente pra falar com a gente. Bom dia.
4: Fala, meu amigo, bom dia, bom dia. Aqui é o Marcionil Wagner do Rio Grande do Sul, temos te escutando aí, tomando um verde.
0: Opa.
4: Toca pra nós aí, do Barreirito, gigante de ferro. Um abraço. Tudo de bom, meu guri.
0: Tudo de bom, menino. Alô.
5: Continuando, bom dia. Aqui é o Jorge.
0: Ô, Jorjão.
5: Diretamente da mina do Aviso.
0: Opa.
5: Porto Trombeta, no Pará.
0: Legal.
5: Manda um alô aí pra gente, que a gente se liga no teu programa, na tua programação aí.
0: Ô, meu irmão. Um
5: alô pro Jorge e pro Ronieri.
0: Ô, Ronieri.
5: Toca um modão aí pra gente aí.
0: Ah, daqueles caprichadão, aquele abração, alô.
6: Continelo, muito bom dia.
0: Bom dia.
6: E aí eu gostaria de ouvir com o Tião Carreiro do Pardinho.
0: Olha, aí é moda, hein?
6: Casamento Cugido.
0: Ô, modão.
6: Abraço.
0: Abraço forte pra dar sorte o Barreirito, gigante de ferro, no Alô Bom Dia. Alô, amigos do trecho, caminhoneiros.

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Tião Carreiro e Pardinho Casando Fugido, de 1973, moda que ultrapassa gerações, né? E ela permanece, né, gente? São mais de 50 anos dessa moda. Ah, rapaz do céu, não é fácil não, viu? E a gente ouve e recorda, né? Ah, muita gente que não conhece, ouve uma moda dessa, fala, poxa, essa moda foi escrita quando? É nova? Nada! Essa daqui já tá bem curtida, né? Isso é igual vinho, né? Quanto mais velho, melhor. 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Deixa eu mandá-lo aqui pro pessoal. Deixa eu ver aqui quem tá por cá. Meu amigo Claudenir Pereira está em Taguatinga, no Tocantins. O Flávio Serafim está em Ribeirão Preto. Fala, Fontenelle. Deus te abençoe, viu? Abençoada quarta-feira. Legal. O Serjão. Fala, Serjão. Está em Três Rios também. Tá com nós. O meu amigo Edivaldo está em Costa Rica. Edivaldo, você tá bom, meninão? Aquele abração especial. Matheus está em Poços e Caldas, né? O Márcio Fonseca está com nós em Juiz de Fora. Alô, Marcinho, você tá bom, meninão? Aquele abração, meu amigo Genésio está com a gente em Araguaína, no Mato Grosso. O Washington Batista está com nós em Costa Rica. Aquele abração, Jorge Chocolate, Paraíba do Sul. Meu amigo Ronier está em Timóteo, Minas Gerais. O João Barbeiro de Várzea da Palma. Ô, seu João, um abração pra você, cabocrão. Vandésio está em Buritizeiro, tá com nós aqui o José Carlos, está em São Paulo também, o Fabinho Oliveira está em Santa Rita do Araguaia, tá por cá também o Felipe e a Elisângela em Porto Velho. Alô, Porto Velho, aquele abração, boa quarta-feira aí pra todos vocês. Quem mais tá aqui, gente? João Torres, ô, meu amigão João Torres, tá com nós também, tá por cá, né? Tá acompanhando o Fontenelle. O Robson está em Santana do Deserto, Minas Gerais, também tá aqui. Dona Zefinha em Ponto Novo, na Bahia. Meu amigo Ivanildo de Jesus está com nós, né? É, meu amigão, tá aí, no Bamerindo. Alô, Parazão, aquele abraço. Jair está em Guaxupé, tá com nós. Antônio Feitosa em Paragominas. Alô, meu amigo Oberon Oliveira no Arujá. Ô, meu amigo Vandésio. Alô, Vandésio, já tomou aquele cafezão aí, meninão? Boa quinta-feira. Alô,

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0: muita música, alegria para você começar o dia super feliz da vida, super bem, né? Aqui com nós na quarta-feira gostosa, meiuca de semana, o dia tá só começando.
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3: Bom dia, moçada. Hoje no Centro do Agro vamos falar da manutenção preventiva. Trator parado na hora do plantio é prejuízo na certa. O segredo para a máquina não te deixar na mão é a troca rigorosa de filtros e óleo. No campo tem muita poeira e o filtro de ar sujo faz o motor beber mais combustível e perder força. Tire 5 minutinhos todo dia para checar o nível de óleo e engraxar os pinos. Cuidar do trator hoje é garantia que ele esteja pronto para o trabalho pesado amanhã, sem sustos no orçamento. Esse foi o Centro do Agro, um bom dia para vocês.
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0: Olha, agora tem João Torres. Ela bateu asas. Você já manda pra cá o dia e o horário que você tá ouvindo essa modona caprichada? Manda que eu cadastro você, viu? Tamo juntos aqui no rádio.

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2: Bom dia, boa quarta-feira! Minha amiga Marlene está em Caraguatatuba.

0: Lucas e Albert. Malu, moda caprichadona aqui no Alô, bom dia. Boa quarta-feira.
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1: Alô?
2: Alô?
1: Alô, bom dia.
0: Bora lá pro WhatsApp, tem mais gente pra falar com a gente nesta quarta-feira. Vamos lá, alô, quem fala?
3: Bom dia, meu amigo Fontenelle.
0: Bom dia.
3: Dalmin de Borda Mata, manda uma do Tião Carreiro.
0: Opa!
3: Daquelas bem antigas pra nós aí.
0: Ai,
3: que a verdadeira música sertaneja é a música antiga.
0: Com certeza.
3: Nada contra o sertanejo de novo, mas também nada a favor.
0: É isso aí, Caboclão, tem mais gente por cá, bora lá. Alô, alô, bom dia, boa quarta-feira.
4: Bom dia, aqui é o Antônio, aqui de São Sebastião de Bela Vista, sul de Minas. Manda uma moda pra nós, hein? Chico Rei Paraná, Cordão de Ouro.
5: Alô, boca de lata, alô, bom dia, cara amassada. Ô, tô com uma moda pra nós aí, rapaz. É a Usura de Barestuan, São Paulo, Brasil. Tá com uma moda aí de Chico Amado Xodó. Positivo? Fala comigo, dá mais essa cara. Alô, bom dia.

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0: juntos em mais uma hora super gostosa do Alô Bom Dia, nesta quarta-feira especial. Vem comigo, aumenta o volume do seu rádio, porque aqui a moda é sertaneja. Eu sou o Fontenelle.
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3: Deus abençoe você e toda a sua família. Uma excelente quarta-feira para você que sintoniza o Sérgio Fontenelle no Alô Bom Dia. Eu tenho certeza de que Deus vai falar muito ao seu coração através deste programa.
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3: Mateus capítulo 10, versículos de 7 a 13. Naquele tempo disse Jesus aos seus discípulos: em vosso caminho anunciai o reino dos céus está próximo, curai os doentes, ressuscitai os mortos, purificai os leprosos, expulsai os demônios. De graça recebestes, de graça deveis dar. Não leveis ouro nem prata, nem dinheiro nos vossos cintos, nem sacola para o caminho, nem duas túnicas, nem sandálias, nem bastão, porque o operário tem direito ao seu sustento. Em qualquer cidade ou povoado onde entrardes, informai-vos para saber quem ali seja digno. Hospedai-vos com ele até a vossa partida. Ao entrardes numa casa, saudai-a. Se a casa for digna, desça sobre ela a vossa paz. Se ela não for digna, volte para vós a vossa paz. Seguindo essas instruções, seremos considerados dignos de nossa recompensa. Isto é, através da observância delas, receberemos a recompensa da esperança celeste. Não se preocupem com as coisas mundanas. Jesus estava tirando deles o foco no material. Jesus estava tirando deles o foco de coisas humanas, e Jesus estava trazendo eles para o espiritual. Vão revestidos de mim, vão com o meu bastão, com a minha sandália, com a minha túnica. Não vão preocupados que não vão comer, onde que não... Essas coisas mundanas, tudo isso vai ser providenciado. O trabalhador é digno do seu sustento. Não façam isto como negócio, é evangelização. Filipenses 4:19. Em recompensa, o meu Deus há de prover magnificamente todas as vossas necessidades, segundo a sua glória em Jesus Cristo. Tudo que vocês precisam, Deus vai prover. Romanos 13:14. Ao contrário, revesti-vos do Senhor Jesus Cristo e não façais caso da carne, nem lhe satisfaçais os apetites. É isso que Jesus estava ensinando para eles. Revesti-vos de mim. E não façais caso da carne, dos apetites da carne, não fiquem presos ao que é carnal, não fiquem presos às coisas mundanas, não. Revistam-se de mim, ao contrário, revesti-vos do Senhor Jesus Cristo. Por isso não levem duas túnicas. Revistam-se de mim. E não façais caso da carne, nem lhe satisfaçais os apetites. As recomendações de Cristo para os seus discípulos continuam vivas até os dias de hoje. Preciso ouvir as recomendações de Cristo para a minha vida. Em nome do Pai, do Filho e do Espírito Santo.
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3: Eu quero clamar agora por você, quero clamar pela sua família. Vem, Espírito Santo, enche todos os que estão acompanhando este programa agora. Libera, Senhor, para esta pessoa o que ela mais precisa, para o corpo e para a alma. Libera, Senhor, curas e libertações em nome de Jesus para esta pessoa que escuta e para toda a sua família. Eu clamo a tua poderosa bênção. Visita agora com bênção de proteção. A bênção que só o Senhor pode dar. Abençoe-vos o Deus Todo-Poderoso, Pai e Filho e Espírito Santo. Amém.
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0: De volta amanhã no Alô Bom Dia, agora tem ela, Ivone Sant'Angelo, O Que Eu Sinto Por Você, aqui no Alô Bom Dia. Olha, uma quarta-feira abençoada.
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3: Bom dia, Thaís! Tá em Araraquara acompanhando o Fontenelle. O Carlos Eduardo está em Conchal, interior paulista. O Carlos também está com nós em Galvão Peixoto. Alô, Trindade, São João del Rei. Ô, Brasil, bom dia!

0: nome da bruta. Bom dia.
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3: Alô?
1: Alô? Alô, bom dia.
0: Bora lá pro WhatsApp, bora saber quem está do outro lado, quem fala.
4: Bom dia, Sérgio Fontenelle.
0: Bom
4: aqui
0: dia.
4: É o Cabinho de Ibaté.
0: Ô, meu irmão.
4: São Paulo, perto de Araraquara.
0: Bom demais.
4: Ouço seu programa todos os dias. Gostaria de ouvir com Tunique Pinoco, Pé de Pê.
0: Essa é bonita.
4: Desde já agradeço, meu amigo.
0: Valeu, meu irmãozão. Deus te abençoe, viu? Boa quarta-feira, alô.
5: Ei, bom dia, Fontenelle.
0: Bom dia.
5: Aqui é o Gumar, Mazinho, Pirapora, Minas Gerais.
0: Ô, nego, velho.
5: Manda um alô aí. Tô aqui ligado. Falou.
0: Falou, cabocrão. Deus te abençoe. Boa quarta-feira. Vou caprichar no modão aqui pra você, tá, menino? Alô.
6: Bom dia, Fontenelle. Maria Patrícia de Otaquari. Gostaria de ouvir a música.
0: Ô, Maria.
6: João Boiadeiro. Feliz pra todos que gostar.
0: Bonita moda.
6: Que Deus abençoe você, sua família e todos da rádio.
0: Obrigado, minha amigona, uma quarta-feira abençoada pra você, tá? Tunico e Tinoco, Flor, aliás, Pé de IP, aqui no Alô Bom Dia, o programão sertanejão número 1 do Brasil.
1: Ah.

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3: Bom dia, alegria! Boa quarta-feira pra você que vai se ligando com Fontenelle, minha amiga Roselena em Pratápolis, Minas Gerais, Zé Vicente, Araçoiaba da Serra, alô, Leila Machado, São João del Rei também está por cá, né? Aquele abraço pra todo mundo, meu amigo, o Adalto está em Ribeirão.

Da João Boiadeiro, Moreno e Moreninho no Alô Bom Dia, o caprichadão número um do seu rádio. Gente, deixa eu mandar alô, que é muitas participações, né? Alô, meu amigo André Paris, em Campo Verde, no Mato Grosso, já tá no trecho aí, né, meu irmão? O Mineiro de Goiás está em Santarém, o José Walter está em Lagoa do Curral, na Bahia, o Dimas está em Salto. Alô, Lena, você tá bem? Lena Maggiore está com nós em Barra Bonita, São Paulo. Luiz Carlos está em Cajubi, também em São Paulo. O Luiz Américo em Araraquara. O Milson Moreira, família Souto, também ligados em Arenápolis. Aquele abraço. Alô, Marcelo, está em São José dos Campos com nós também. O Adilson Roberto em Colômbia. Meu amigo Djalma em Araraquara. Alô, Araraquara, bom dia. Washington Novaes, Arenápolis. O Jerimum está em Colômbia. Meu amigo Amélio Ferreira está em Araguari. Alô, Triângulo Mineiro, abraçando o pessoal aqui que vai se ligando também no Alto do Paranaíba, também sempre acompanhando a gente aí em Minas Gerais, Triângulo Mineiro, Sul de Minas, Norte de Minas, Leste de Minas. Ah, gente, eu falo pra todo o Brasil, viu? Quero mandar um alusão especial aqui também pro Tarcísio. O Tatu está com nós em Balsas, no Maranhão, gente. E você de todo o Brasil vai se ligando com a gente, tá? 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Olha, gente, é o queridinho dos caminhoneiros de todo o Brasil, para você atravessar o país aí ouvindo moda boa, moda caprichada, tá bom? 0800 55 8 0057.

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0: Sexta-feira é tudo de bom, você desperta feliz ao som gostoso da boa música sertaneja, a gente vai proseando por cá, vai batendo aquele papo gostoso e você vai acordando.
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3: Além de reduzir as emissões de poluentes em todo o planeta, outro grande desafio da nossa geração é reciclar os materiais ao máximo. No setor automotivo, o trabalho será imenso, mas também pode criar muitas oportunidades, desde novas empresas até um aumento dos fretes. Para dar uma ideia, segundo a consultoria brasileira Vertal, cerca de 14% dos resíduos sólidos do país têm alguma ligação com os veículos. Sabe o que é pior? Só 4% do nosso lixo é reciclado. Todo o resto, quase 80 milhões de toneladas por ano, é enterrado ou jogado por aí. Além de ser um grande crime contra a natureza, acabam descartando metais, plásticos, vidros, papéis e até materiais nobres, como o lítio. Para tentar reverter essa situação, o governo aposta em duas frentes, na lei de incentivo à reciclagem e na logística reversa obrigatória. Se essas ações derem certo, o transporte de materiais para reciclagem poderá ser uma nova fonte de renda muito interessante para o TRC. Outro potencial dos resíduos, ainda pouco explorado no Brasil, é a sua transformação em biogás, biodiesel, eletricidade ou hidrogênio. Ao mesmo tempo em que a conta do posto não para de subir, o nosso país quase não produz combustíveis a partir do lixo ou do esgoto. 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
0: Boa quarta-feira, gente! Alô, amigos do trecho, caminhoneiros! Alô, Brasil! Bora acordando! Agora a gente traz o Rei Roberto Carlos. Todas as manhãs, aqui no Alô, Bom Dia!
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1: Vai participando com nós, vai pedindo a sua moda. Valdete tá com a gente em Guaxupé. Alô, minha amiga Marta Nicareta, em Cláudia, Mato Grosso. Wanderson está com nós em Fundão, né? Espírito Santo. Um abração especial aí pra todo mundo. O João Soares está no Alto do Araguaia, Mato Grosso. O Eduardo Sena tá em Goiânia. Alô, meu amigo Carlos, tá em São José do Rio Preto. O Francisco, Chicão, tá em São Carlos com nós. A Maria Aparecida está em Ferraz de Vasconcelos.

0: Mato Grosso e Matias, de igual para igual. Bom dia, Brasil.
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1: Alô? 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Alô, bom dia.
0: Bom dia com muita alegria. Bora zapear pelo Brasil. Vamos lá, vamos pro WhatsApp. Alô, bom dia.
3: Dia, Fontenelle, aqui que fala Marquinhos de Matipô, Minas Gerais, sempre ligadinho na melhor.
0: Ô, meu irmão.
3: Manda pra nós aí um Mato Grosso Matias.
0: Toquei agora, de igual pra igual. Alô, bom dia.
4: Ô, bom amigo, bom dia, meu amigo, seu Sérgio Fontenelle, aqui é o Jorge Chocolate de Paraíba do
0: Ô, Sul. Ô, Jorgão.
4: Seu Sérgio Fontenelle, gostaria de ouvir com o Daniel do outro lado do rádio.
0: Rapaz, essa é bonitona demais, hein? Faz tempo que eu não toco essa, alô.
5: Bom dia, bom dia.
0: Bom dia.
5: Mande um alô pra nós aqui no Alenquer, Fazenda Zé Braúna.
0: Ô, Fazenda Zé Braúna, aquele abração pra todo mundo. Olha, o Daniel chega do outro lado do rádio. Tá você acordando nesta quarta, acompanhando o Fontenelle. É o nosso alô, bom dia.
1: Alô,

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2: Ah, nós estamos aqui na quarta-feira gostosona abraçando você. Patrícia tá no Alto do Taquari, Mato Grosso. Maria Aparecida tá em Campinas. Silvana Esteves tá em Três Rios. Luiz Mutuca tá com nós também, Resende.

0: oxigênio. Toalha branca no alô, bom dia, o caprichadão número um do Brasil. Você vai acordando, vai despertando feliz. Ah, Fontenelle, que feliz que nada. 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
0: É isso daí, vai ligar agora, 0800-022-6602. 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Bom dia!

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3: Meu amigo Sérgio Fontenelle, estamos contando essa semana a história das irmãs Galvão. Ô César Galones, mas eu ouço os radialistas falarem as Galvão. Pois é, depois de muitos anos de carreira, depois de estarem consagradas, né? Lançaram aquele hino Beijinho Doce, que muita gente canta até hoje, né? Outras pessoas cantaram, mas com as Galvão é diferente. As duas resolveram, né? Foram na numerologia. Isso é muito importante a gente falar esse tema aqui. A numerologia, né? A gente teve aí aqui no Brasil a Sandra Sá, que passou a se chamar Sandra de Sá por conta da numerologia. Nós temos o... quem mais? Jorge Ben-Jor, né? Era o Jorge Ben e aí acrescentou o Jor. Então é Jorge Ben-Jor. E aí as Galvão, segundo a numerologia, este nome, olha só, depois de 50 e poucos anos de carreira, esse AS que tinha no começo atrasava a carreira das duas. Então, aí, já depois da Meire e a Marilene, né, terem conhecido ali o maestro Campanha, aí a Meire se envolveu amorosamente com o Campanha, os dois tiveram um relacionamento. Eu, no programa de amanhã, vou contar uma história muito, muito interessante da Meire junto com o Campanha, tá? Porque hoje a Meire tá cantando com o Campanha, né? Meire Galvão e Mário Campanha. Mário Campanha é um dos maiores maestros da música sertaneja no Brasil. Ele produzia nada mais, nada menos que Daniel, João Mineiro e Marciano. Ele fazia a produção de estúdio, né? Pra maioria dos artistas. Do Duque Dalvan, Milionário José Rico. Tudo isso passava pelas mãos do Mário Campanha e do maestro Marinho. Então é muito importante de ressaltar que o Mário Campanha, ele não é só o marido da Meire, ele também fazia com que a carreira das duas tivesse uma virada de chave a partir do ano de 1988, quando elas gravaram o disco No Calor dos Seus Abraços. Bom, o nosso tempo aqui é curto, Sérgio Fontenelle, mas a numerologia é que fez mudar de As Galvão, aliás, de Irmãs Galvão, né? Na verdade, eu até brinquei agora há pouco do AS, não. O AS veio para acrescentar. Tiraram o Irmãs. Segundo a numerologia, o Irmãs, ele acabava atrasando o lado das duas. Eu não via nada disso, mas já que a numerologia falou, a gente concorda, né, Sérgio Fontenelle? Amanhã a gente volta com mais um capítulo de As Galvão. Não é mais Irmãs

0: que dá.
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3: Alô, 24, bom dia, doutora.
4: Bom dia, alegria. Alô, Beron Oliveira, tá com nós, ligadão aqui no rádio. Aquele abraço a Newton, tá em Santarém. Reginaldo está em Barra Mansa, Rio de Janeiro. O Joaquim, tudo bem, Joaquim Barreto? Tá em Resende. Alô, Resende, aquele abraço.

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1: Teodoro Sampaio é o garanhão da madrugada no Alô Bom Dia, na quarta-feira gostosa. Sorria, Brasil.
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3: Alô?
2: Alô?
3: Alô?
2: Alô, bom dia.
1: Bora pro WhatsApp pras últimas participações do dia. Alô!
4: Ô, Fontenelle, bom dia.
1: Bom dia.
4: Credinaldo aqui de Uberlândia, Triângulo Mineiro, Minas Gerais.
1: Ô, Credinaldo, você tá bom, nego?
4: Toca pra nós aí, ó. Bruno e Marrone, homem do meu tempo.
1: Aí é moda caprichada.
4: Um abraço, fica com Deus.
1: Deus te abençoe, meu irmãozão. Bom, boa quarta, né? Um bom dia aí pra você, tá? Tem mais gente aqui, alô.
5: Bom dia, Serginho Fontenelle.
1: Ô, meu irmão.
5: Gércio e Marcos Paulo indo pra São Paulo.
1: Aí sim, hein?
5: Um abraço a todos.
1: Obrigado.
5: Toca um modão pra nós aí, Serginho.
1: Deixa comigo, meu irmãozão, esse é o ouvinte de carteirinha do Fontenelle. Alô, bom dia.
6: Gostaria que vocês tocasse uma música de Christian Ralph.
1: Opa!
6: Yolanda, um grande abraço.
1: É moda bonita, vou caprichar pra você. Olha, obrigado, viu, pela carona, você que está pelas estradas, você que está nos pequenos centros, você da chácara, da fazenda, você aí, ó, do volante grande, motoristas de aplicativos, taxistas, bom dia.

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1: Bom dia, Marinalva! Está acompanhando o Fontenelle em Alfenas, muito obrigado pela audiência. Pessoal de Balsas no Maranhão também ligados por cá, o Fabrício e também a dona Ana Lúcia.

Christian e Ralph. E Holanda, de 1991. Moda caprichadona pra gente colocar um ponto final na edição maravilhosa do Alô Bom Dia, né, gente? Desta quarta-feira. Ó, obrigado mesmo, tá? Você que me acompanha aí desde o início do dia. Eu tô indo nessa e amanhã eu estou de volta. Eu conto com você no mesmo horário. Quem chegar primeiro espera. Ó, um abraço forte pra dar sorte e até amanhã, turma. Bom dia, alegria!

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5: Oi, bom dia, meu povo. Bom dia, gente linda. Cheguei. Olá, você, menino, muito bom dia. Eu sou teu amigo Taru, estou chegando para ficarmos juntos até as 7h50 aqui no nosso Acorda Pará. Eita, para fazer a festa do seu amanhecer. Que bom, que legal. Cheio de alto astral, pensamento positivo, aquele otimismo como sempre. Tá sorriso estampado no rosto e vamos nessa, que tá bom a beça, 19 de agosto de 2026. Então, já chegamos aí, rapaz, na metade da semana. É quarta-feira! Eita, que passa rápido o tempo, né? Como passa, né? É isso aí. Olha, hoje, 19 de agosto, entre os santos e santas de hoje, a Igreja Católica festeja São Eudes, também São Eudes, cheio de carismas, né? Dos oratorianos, centrados no amor a Cristo, né? E sua especial devoção a Maria. Visitava os pobres e também os enfermos. São João Eudes, um dos homenageados hoje pela Igreja Católica. Então, vamos nessa! Opa! Aquele abraço para você da rede de rádio Açaí FM, a Paidégua de ouvir. Vem com a gente, vamos junto viajar nesse mundo musical, começar o nosso dia assim com muita energia positiva. Quarto, né? Com energia lá em cima. Hoje é dia de levantar com fé, vestir aquele sorriso e acreditar que coisas incríveis estão a caminho, porque enquanto você dormia, Deus estava preparando tudo de bom para você. É, um dia leve, com vento forte, sua coragem, bonito como seus sonhos, né, que você carrega aí no coração. Então não importa o tamanho do desafio, você nasceu para vencer e com Deus você, ó, pode tudo. Que bom, né? Podemos tudo com Ele. 93-992-33-2001 para você mandar o seu alô de qualquer parte do mundo. Aqui pela internet você pode mandar pelo nosso zap 93-992-33-2001. Vamos nessa, Açaí FM 104.9, Açaí FM Gurupá 96.3, Açaí FM Oriximirá 96.5, Açaí FM Alenque.
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5: 6:03.

0: E como pega essa mania do brega? E já pegou mesmo. Agora são 6:09. Muito bom dia para todos vocês. Aquele abraço, nosso carinho, nossos cumprimentos. É isso, avisando você de Oriximirá e região que hoje, dia 19, tem urologista doutor Rui. Doutor Rui Siqueira estará atendendo hoje no Hospital Santo Antônio em Oriximirá. 93-991-67-5288, tá bom? 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É isso aí, deixa eu ver quem mais está ligado conosco também, não é? Aquele abraço aí todo especial, beleza? 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São 6:11, já tem um alô da galera, né? Tem um alô da galera, tá bom? Se preferir, preferencialmente, vai passando a mensagem aqui para esse número, tá ok? Quando você faz ligação direto por ele, acaba derrubando aqui, né? Tudo. Vamos lá, bom dia pela primeira alô.
1: Meu amigo Tarô, bom dia, rádio, esse aí sucesso, bom dia, rádio maravilhosa, aí povo abençoado de Deus. Estamos por aqui, já o neto do Bolsonaro.
0: Na né? área,
1: pra
0: né?
1: Minha mãe Maria Cruzarina, pro meu filho Tudinho, David, Vitor, Tayane, Tayana. Uhum. Aqui pro Caipru de dentro, aqui pro meu amigo Raul, seu Cândido. Estamos aqui na batalha. Batalhando, por aqui. Deus proteja todos nós e você também, meu
0: tá
1: amigo.
0: Certo, bom dia. São 6:12.
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0: Esse é o Roberto Vilar, cantando e encantando pra você aqui nesta manhã do nosso Acorda Pará, especialmente pra Dona Saúde, lá na 7 de setembro, ligadona conosco, mandando aquele alô para os seus filhos, toda a sua turma bacana, seus familiares e amigos, lá no Lago do Mato, né? Também lá no Monte Oreb, lá para o Marlisson, olá Marlisson, também pro Jefferson, toda essa turma legal, né? A Nazaré também, ao seu lado, e o Urixibiná também, ligadona conosco, aquele abraço, muita saúde pra você, dela, cujo nome já diz tudo, né? Muita saúde, alegria e sempre disposição, né, Dona Saúde? Valeu, aquele abraço. São 6h17.
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2: 6:20.

0: 22 e 26, Tucuruí, Santarém, Oriximirá, Alengué, Terra Santa, Faro, Monte Alegre, Belterra, é isso aí, né? O norte, nordeste também do Pará, né? Eita, bom demais, a região Bragantina também, todo esse Parazão também é bom demais, né? Se for cantar o Pará, meu amigo, tem que ser muita música, né? É isso, não dá, não cabe tudo, né? São muitas cidades e é realmente um estado maravilhoso, né? É isso aí, vamos nessa, acorda Pará. 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Um minutinho, faltando para as 6:30 aqui no nosso Acorda Pará, Dona Dina. É isso, Acorda Pará, Rádio Pai Dego de Ouvítaro. Meu alô hoje vai para o seu Valdemar lá no Piraruacá, para os primos Alonso e Milton aqui em Oriximirá, né? Para a comadre Noca no Castanhal, no Sapucuá, para os príncipes no Ajará. Todos os nossos ouvintes do programa Acorda Pará, sintam-se abraçados pela Dona Dina. Valeu, Dona Dina! Olá, você, bom dia!
1: Bom dia, meu amigo!
0: Bom dia!
1: Toda a gente está ligando seu programa desde as 6 da manhã até às 23 horas.
0: Tá bom!
1: Pois é, meu amigo, tô ligado aqui, tá?
0: Que bom, bom dia, que legal!
1: Senhor, Deus abençoe o seu trabalho.
0: Obrigado!
1: Deus abençoe você e a sua família, meu amigo.
0: Também, tá? Da sua.
1: O meu São Paulo, ontem se classificou as quartas de final da Sul-Americana.
0: Foi, ganhou, verdade.
1: Do Bolívia.
0: Isso, verdade. É isso mesmo, tá certo. Tá dando tudo certo, né? Aquele abraço aí, nosso amigo Francilei lá em Gurupá, também nosso amigo Carlinho, seu vizinho, né? Essa dupla bicolor, aquele abraço pra vocês. São 6:31.
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2: 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Bom dia, 6h42.

se liga na hora certa, não perca a sua condução, são 6 horas e 47 minutos, meus amigos de Gurupá, aquele abraço, olá vocês, bom dia, abraçando aí a turma do comercial, sou o Benedito, é isso, né, turma que se liga conosco todos os dias aí na cidade de Gurupá, aquele abraço, lá no supermercado, é do comercial. São Benedito é nosso parceiro aí da Rede Rádio Açaí FM, a 104.9 Açaí FM Gurupá. Valeu, um forte abraço todo especial. Lembra

0: 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É isto aí, né? 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Vamos nessa, são 6h49, lembrando que hoje, pela parte da tarde, tem urologista Dr. Rui Siqueira atendendo hoje no Hospital Santo Antônio, viu, gente? 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Vamos nessa? Deixa eu ver, mandando um alô também especial pra turma bacana lá em Terra Santa, rapaz. A dona Alda, aquele abraço para ela e toda a sua família também ligadinha conosco todos os dias, né? Bom dia. Dona Ana também lá no Salgado, bom dia. Seu Mouzinho e família ligados com a gente também, todos lá no Rio Cachoeiri. São 6h50.
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1: 6h57.
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0: Beleza, nosso abraço, nosso carinho pra você sintonizado conosco na rede de rádio Açaí FM, alô, Guru Palu Marajó, aquele abraço, 104.9 Açaí FM, Gurupá, mandando nosso abraço também especial à turma de Belterra, Mojuí dos Campos, Prainha, Monte Alegre, a turma legal de Santarém, Mojuí dos Campos, Curuá, aquele abração, 96.5 Açaí FM, Alenquer, e também nosso abraço extensivo à turma bacana, né, de Faro, né, nossos amigos, olá, Alda lá em Faro também, aquele abração, a turma em Porto Trombeta, os nossos bons amigos em Terra Santa, e a turma legal também em Juruti, Juruti Velho, e a turma em Óbidos e Porto Trombetas, todos pela 96.3 Açaí FM Oriximiná. 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
0: A nossa mensagem de hoje é aquela mensagem motivacional, né? Exatamente, para te motivar mesmo, te entusiasmar no começo de um novo dia, né? São as nossas reflexões, né? Que vem cheio de, como sempre, de entusiasmo, né? É isso mesmo, o segredo da alegria no trabalho está contido em uma palavra, excelência, né? Saber fazer algo bem é desfrutar disso. Então, gente, não importa como você começou, o que realmente define uma história é a decisão de continuar evoluindo. Todos nós iniciamos a caminhada com recursos diferentes, oportunidades diferentes e desafios diferentes. Mas existe algo que está ao alcance de qualquer pessoa: a escolha de aprender, né, de melhorar, de dar mais um passo, né, quer seja na saúde, no atendimento, quem trabalha, né, nas unidades de saúde, né, quem tem essa vocação, quem trabalha na liderança ou qualquer profissão. Ninguém se torna excelente de um dia para o outro. A excelência, ela é construída todos os dias quando escolhemos estudar, treinar, ouvir, corrigir erros e não desistir diante das dificuldades. O futuro não pertence aos que nasceram prontos. Pertence aos que se recusam a parar de evoluir. Então, que o seu ponto de partida nunca limite o tamanho do seu destino, tá? O melhor da sua vida e da sua carreira ainda está por vir. Mas, olha, né, depende também de você, né? Depende também de você, não é isso? Tá? Vamos nessa. Reagindo, né? E acima de tudo, evoluindo sempre cada vez mais, né? Vamos nessa, desenferrujando, bom meu
1: dia,
0: amigo.
1: Bom dia!
0: É isso aí, evoluindo, se aprimorando, senão a gente fica pra trás.
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0: Volta amanhã aqui mesmo, a nossa mensagem do dia, agora às 7h05.

0: Zezé de Camargo e Luciano. Irmão da Lua. Eita, Irmão da Lua. E, portanto, Zezé de Camargo e Luciano animando também a sua manhã aqui no nosso Acorda Paraná. Irmão da Lua, amigo das estrelas. É um dos primeiros sucessos lá do Zezé de Camargo e Luciano, né? E ele regravou, né? E, nossa, voltou com tudo essa música, né? Eu mesmo? É isso aí. 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
0: Chegando então o horóscopo de hoje. Começamos exatamente com você, Ariano, boa sorte para você, tudo de bom. Ah, é isso aí, já chegamos na metade da semana, viu, Ariano? Olha, dia de cautela financeira, mas à tarde boas oportunidades podem surgir para negociar e faturar. No amor, o clima esquenta à noite com muita sensualidade, mas cuidado para não confundir atração com paixão, viu? Aproveite o dia com equilíbrio. Laranja, cor de sorte para hoje, palpites 12, 39 e 37, viu, Ariano? Boa sorte! Olá, vocês do signo de touro, hoje sua vitalidade cresce à tarde, então seja paciente e evite estresse, viu? Olha, no amor, diálogo e tolerância ajudam a superar pequenas desavenças, e quem está na pista pode encontrar algo promissor. Bege, a cor de sorte para hoje, palpite 60-14-53, touro, boa sorte! Gêmeos, hoje o dia começa com desafios no trabalho, mas à tarde promete mais harmonia com colegas e superiores. Olha, no amor, paciência e dedicação são essenciais para resolver possíveis conflitos. Mantenha a calma e o coração aberto para novidades. Preto, a cor de sorte para hoje, palpites 20-2709, Gêmeos. Cancerianos, hoje com a lua crescente sorrindo para você, cuide bem do seu dinheiro, evitando gastos desnecessários, viu? É isso aí. Importante manter o esforço para alcançar seus objetivos. Na paixão, seus encantos brilham, mas cuidado com ciúmes. Branco, a cor de sorte para hoje, palpites 08, 44 e 50, Câncer. Leão, o dia exige cuidado com as emoções, especialmente no começo, mas melhora à tarde. No amor, paciência é essencial para superar mágoas, e quem busca alguém especial pode aproveitar novas possibilidades. Vermelho, a cor de sorte para hoje, palpites 10, 30 e 19, ok, Leão? Virginianos, hoje evite falar verdades duras e mantenha calma para evitar conflitos. No amor, a fase crescente da lua traz energia positiva, mas cuidado com desencontros. Branco, a cor de sorte para hoje, palpites 38, 18 e 27, virginianos. São 7:13.
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0: O seu amanhecer começando com uma grande festa! Só uma alegria! Se ligando, agora são 7h22. Vamos nessa, somos amigos para sempre!

Eita, que coisa bacana, cada um desejando o melhor para cada um, né? Para cada um, é isso mesmo, você vai ser feliz, você merece também um grande amor, essa que é a grande verdade, não é? É isso aí! Bom dia para você ligadaço conosco aqui na rede de rádio Açaí FM. 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Vende barato porque compra direto dos grandes fornecedores. 7h28, a segunda e última parte do horóscopo já está pintando na área para você sair de casa, saber, né, como se portar, qual o número que vai arriscar. Librianos e librianas, recebam nosso abraço, nosso carinho, né, tudo de bom para vocês, nossos amigos do signo de Libra. Hoje seja gentil nas primeiras horas para evitar conflitos em suas relações. Cuidado com gastos também, viu? Olha, no amor o equilíbrio é essencial. Só evite ciúmes e valorize o companheirismo para manter a harmonia. Vermelho, a tua cor de sorte para hoje. Palpites, arrisque no 39, no 30 e no 46. Librianos. Escorpião, Maria Raimunda, vamos ver como está o seu dia hoje. Hoje é importante agir com calma e paciência, especialmente no trabalho, evitando conflitos e escolhendo bem suas palavras, viu? Para não machucar ninguém. Nos relacionamentos, tenha mais tolerância e compreensão, tá bom? No amor, aproveite seu charme natural para conquistar ainda mais. Vermelho, a cor de sorte para hoje, palpites 25, 43 e 18. Escorpião, boa sorte para você. Sagitário. É importante ficar atento às fofocas e conflitos que podem afetar suas relações, então evite mal entendidos, ok? No amor, valorize a calma e não crie grandes expectativas, pois o dia exige cautela. Amarelo, a tua cor de sorte para hoje, palpites, arrisque no 03, no 57 e no 39. Ok, Sagitário, bom dia. Capricórnio. Oi, capricornianos. Capricornianos, vamos nessa. Hoje mantenha a prudência financeira e evite negociações arriscadas, tudo bem? Na carreira, paciência e passos pequenos garantem avanços. No amor, o desejo de paixão aumenta, mas cuidado com escolhas impulsivas à noite. Olha, aproveite o dia com cautela e intensidade, sempre atento ao seu bem-estar. Dourado, a cor de sorte para hoje, palpites 46, 19 e 34, Capricórnio. Aquarianos, hoje mantenha a calma para evitar desentendimentos no trabalho e nos relacionamentos, viu? Olha, evite conflitos matinais. No amor, vá com cuidado e invista na união para viver melhores momentos. Amarelo, a cor de sorte para hoje, palpites 33, 60 e 41. Aquarianos, tudo de bom.
Olá, piscianos! Cuide da sua energia hoje, evitando irritações e focando na prevenção, viu? Olha, relacionamentos exigem resiliência, mas o clima melhora e há oportunidades de aprendizado. Então, no amor, uma conexão promissora pode surgir. Azul claro, a cor de sorte para hoje, palpites 44, 53 e 15. Boa sorte para você de peixes, Rosimeire, bom dia. São 7 horas e 31 minutos agora no nosso Acorda Pará. Quem não para, continua com muita música, com alegria, tudo isso e muito mais. Agora 7h31.

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11: Música, alegria, descontração no começo do seu dia. Vem ser feliz com a gente aqui na Rede de Rádio Açaí FM, chegando Marília Mendonça, lá do céu, cantando para você, eu sei de cor.

0: pergunta é, quando olhar pra trás já era, já foi embora, né? Eu não vê mais ninguém.
1: Vocês estão querendo me matar do coração,
0: né? E não é que é isso, Marília Mendonça.
1: Meu Deus do céu.
0: Eita, meu Deus do céu, são 7 horas e 43 minutos, 7h43. 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Vamos nessa. São 7 horas e 44 minutos. Agora chegando aqui no nosso Acorda Pará.
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0: É isso, as notícias, as informações, né? Nosso amigo Texat aguarda esse momento todos os dias. Olha, no início da noite de ontem, terça-feira, em Oriximiná, na Lauro Sodré, entre as travessas Cazuza Guerreiro e Ângelo Augusto, no bairro de Perpétuo Socorro, um homem que estaria totalmente embriagado entrou no estabelecimento armado, com um facão. Teria ameaçado várias pessoas que estavam no local. Populares conseguiram tomar o facão à força e conter o homem que, segundo informações, né, continuava pela área, porém desarmado. Ninguém ficou ferido. Ainda em Oriximiná, no início da noite desta terça-feira, na travessa 7 de setembro, São José Operário, um homem também estaria em cima de uma motocicleta, supostamente armado e ameaçando algumas pessoas. Populares acionaram uma viatura da Polícia Militar para averiguar a situação. Na região de Juruti Velho, em Juruti Oeste Paraense, na noite da última segunda-feira, 17, um homem ficou gravemente ferido, com várias marcas pelo corpo, após ser atingido por golpes de garrafa durante uma discussão. As primeiras informações dão conta de que a vítima, que ainda não foi identificada, estaria sob efeito de álcool quando teria iniciado uma tentativa de agressão contra a companheira. Diante da situação, a mulher teria utilizado uma garrafa para se defender e acabou atingindo. A polícia investiga o caso. Em Alenquer, nas proximidades da comunidade Corrimão, ontem um acidente. Uma caminhonete encapotou com vários ocupantes. Um ferido com maior gravidade e também com suspeita de fratura em um dos braços foi atendido no local e transferido para o Hospital Regional Menino Jesus de Oriximiná. Ainda em Alenquer, um jovem foi preso pela acusação de tentar matar a companheira e uma filha de 8 meses. O mesmo chegou em casa embriagado e chegou ainda a tentar asfixiar a própria filha, porém foi contido pela própria mãe, que acionou a polícia. São 7h47 no nosso Acorda Pará, trazendo agora para vocês os números das loterias. 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
0: Apresentando, portanto, os números das loterias. Vamos nessa aí, os números das loterias. Né? A Mega Sena. Ontem, concurso 3.046, meu amigo Ribeiro, lá no São Raimundo Oriente, né? Aguardando números da Mega Sena, olha. 16, 23, 24, 33, 36 e 52. Vamos lá, 16, 23, 24, 33, 36 e 52 acumulou, tá bom? Para amanhã, a previsão é de 50 milhões de reais. A Quina, concurso 7.095, as dezenas sorteadas ontem, 06, 17, 19, 39 e 72, 06, 17, 19, 39, 72, 72, tá, acumulou para hoje 13 milhões e meio de reais, lembrando que a Loto Fácil da Independência pode pagar 300 milhões de reais. 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Olha, lembrando, viu, hoje tem o doutor Rui Siqueira, ele é urologista, viu, gente, atendendo, tá, lá no Hospital Santo Antônio, convido você, tá bom? É, sem... tratamento, né, gente? Doenças que, quando descobertas,

0: ontem.
1: Opa, aniversário.
0: Tatiana.
1: Abraço, parabéns.
0: De Cascânia.
1: Felicidades.
0: Esse programa, né?
1: Sim. Muitos anos de vida para quem. Para quem lá, vamos lá. Vai lá, falar parabéns.
0: Minha felicidades. Tatiana.
1: Sim.
0: E todos os funcionários aqui da usina de Cascânia que estamos escutando esse programa.
1: Opa, que bom.
0: Eu quero mandar também.
1: Para quem mais? Para quem mais?
0: Falo para meu.
1: Não acredito. Vamos nessa, meu amigo Luiz Fernando, né? Eita, não estão deixando falar com o Luiz Fernando. Seu Orlando tá ligado conosco, valeu, aquele abraço na travessa, José Gabriel Guerreiro. Deixa eu ver aqui, olha, mandar um alô aqui à turma legal de Juruti, também ligadaços com a gente. Aquele abraço pro final 2090-84, ligado conosco.
2: Olá, bom dia. Fátima, da cidade de Curuá.
1: Opa, Curuá, bom dia.
2: Quero mandar um alô para meus filhos lá em Manaus, minha filha em Santarém, para minha família, né? Meus sobrinhos, meus irmãos, todas as minhas amizades aqui de Curuá, para Eliane Ribeiro,
1: para
2: Kelly Almeida, lá na Praia Grande, para Maria do Chicão, minha colega.
1: Certo.
2: Enfim, para todos, tá? Para você aí da rádio. Tá?
1: Obrigado. Opa, obrigado.
2: Também. Tá? Gostaria de ouvir a música da Paula Fernandes, Pássaro de Fogo.
1: Opa, amanhã eu te
2: mesmo
1: atendo, tudo bem?
2: Mesmo ofereço a todos e fique com Deus. E
1: Certo, bom dia. Tá bom, valeu, aquele abraço aí todo especial, não é isso aí?
3: Bom dia, meu amigo. Sou Simão Oliveira aqui da Praia Grande, também tô ligado no seu programa aqui, trabalhando,
1: valeu.
3: Mas tô ligado.
1: Que bom, que legal, né? Trabalhando ligado conosco,
3: tá bom.
1: Né?
3: Tá, manda uma música, um brega aí bom pra gente aqui ouvir.
1: Opa, que valeu, um forte abraço todo especial, tá bom? Nós preferimos que você mande a sua mensagem de texto, tá bom, gente? Esse é o telefone, o WhatsApp, né? A gente que joga no ar as mensagens, você liga, corta todas as mensagens, tá bom? É isso aí, tá bom? Preferimos que você mande mensagem de texto, ok? É isso aí, valeu, vamos encerrando por aqui, agradecendo a sua audiência, o seu carinho, já está pintando na área, ele que daqui a pouquinho vai comandar a festa, é o nosso amigão Sidney Barroso na 96.3 e 96.5 e lá na 104.9 para toda a Ilha do Marajó, tá ele, Elielso, um grande abraço, tchau gente!
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2: Muito bom dia para você sintonizado aqui na Rádio Pai Dégua de Ouvir. Obrigado pela sua companhia, onde quer que você esteja, curtindo aqui o Bom Dia Açaí. Aquele abraço para você. Obrigado pela audiência. 992-33-2001. Esse é o nosso WhatsApp para você interagir com a gente, para você pedir a tua música, para você pedir o teu alô. Abraço aí pro meu amigo José Orlando. Tá ouvindo a Rádio Açaí FM, a turma em Juruti, você que tá em Óbidos, Santarém, a turma aqui em Oriximiná, Alenquer, Gurupá, em qualquer lugar que você estiver do planeta ouvindo pela internet, um abraço para você, que a sua manhã seja maravilhosa. E para você que tá fazendo aniversário hoje, nesta data, dia 19 de agosto de 2026, felicidades para você, tudo de bom, estamos já na metade da semana. Passou rápido essa semana, né? Aquele abraço aí pra toda a turma. Obrigado pela audiência, onde você estiver, curtindo Açaí FM. Açaí. Zé Felipe aqui na Rádio Açaí. 8h19, bom dia pra você.

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2: 8h41 na Rádio Pai Dégua de Ouvir. Bom dia pra você sintonizado aqui no Bom Dia Açaí. Manda tua mensagem, pede a tua música, 992-322-01. Aquele abraço aí pra turma lá em Aracuri. Abraço aí pra meu amigo Giovanni Sussuarana e toda a turma na comunidade de Aracuri, a turma em Santarém. Meu amigo Ian Anjos, obrigado pela companhia, meu amigo José Orlando, a turma toda, Gaisel também, o meu amigo Antônio Carlos, sintonizado aqui na Rádio Açaí FM, ouvindo pela internet. Aquele abraço pra turma em Juruti, todo dia eles ouvem a Rádio Açaí FM. Mandaram mensagens agora e também estão participando aqui da nossa programação. Obrigado pela companhia, onde quer que você esteja, curtindo aqui o Bom Dia Açaí.
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2: Big Mountain com Biquíni Cavadão, 8h42.

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7: 8h53.
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3: 8h58 na rádio Açaí FM. Bom dia pra você, sintonizado aqui na rádio mais ouvida. Obrigado pela companhia. 992-33-2001 é o nosso WhatsApp pra você interagir com a gente, participar. Aquele abraço, obrigado pela audiência. Você que tá ouvindo aqui em Oriximiná, no bairro Penta, Bela Vista, Santa Terezinha, nos demais bairros da cidade. Aquele abraço, uma ótima quarta-feira. A turma também nas comunidades Cachoeira Porteira, Jauari, Serrinha, onde você estiver, aquele abraço. Amigo Luiz Fernando, abraço para você, obrigado pela audiência. E você que está ouvindo também pela internet, 992-33-2001 é o nosso WhatsApp. E para você ouvir pela internet, o nosso site é www.açaifm.com. Baixa aí o aplicativo da Rádio Açaí no teu celular para você ouvir a Rádio Açaí FM. Baixa nas plataformas oficiais de aplicativos para você curtir a nossa programação de qualquer lugar do planeta pela internet. 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
0: Yasmin
3: Sensação na Açaí 8h59.

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2: Não tem jeito, meu compadre. Vambora. Ela vacilou comigo, nós estamos aí, né? Tudo certo.

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3: 9h39 na rádio Pai Dégua de ouvir. Bom dia pra você sintonizar aqui no Bom Dia Açaí. 992-33-2001 é o nosso WhatsApp. Aquele abraço pra você que tá participando com a gente pelo nosso WhatsApp. Meu amigo Francinei de Gurupá, aquele abraço pra você. Obrigado pela audiência. Obrigado pelo carinho de todos os dias, meu amigo Luiz Fernando, meu amigo José Orlando, toda a turma aí participando com a gente, meu amigo Gabriel, meu amigo Antônio Carlos, você que participa todos os dias, a gente manda aquele abraço, obrigado pela essa companhia de todas as manhãs. Você participa com a gente, você que está ouvindo aí pelo nosso WhatsApp, ouvindo pelo nosso site e participando pelo nosso WhatsApp, aquele abraço, meu amigo internauta, www.acfm.com, é o nosso site, baixa aí o aplicativo das plataformas oficiais do seu celular. Turma em Oriximiná, turma em Santarém, Alter do Chão, obrigado pela audiência, turma em Óbidos, Gurupá, Alenquer, Juruti, te agradece aí todos os dias, sempre estão ouvindo a nossa programação. 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
3: 9h42 na Açaí FM, capital inicial à sua maneira.

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1: 9h54.
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3: 9h59 na rádio Pai Dégua de ouvir. Bom dia pra você sintonizado aqui no Bom Dia, Açaí.
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3: Apreensões de drogas. O Brasil registrou forte aumento nas apreensões de maconha de alta potência produzida na América do Norte. Segundo o levantamento divulgado hoje, o volume apreendido entre janeiro e julho já supera o total registrado em todo o ano de 2025. Rússia e Ucrânia. Novos ataques russos deixaram pelo menos 6 mortos e 14 feridos na Ucrânia. Em paralelo, Rússia e Ucrânia realizaram uma nova troca de prisioneiros com 103 pessoas de cada lado. Vários incêndios continuam ativos nesta manhã, mobilizando Portugal. Equipes de emergência em diferentes regiões do país estão, até esse exato momento, tentando apagar o incêndio. Oriente Médio, um noticiário internacional, continua acompanhando as tensões envolvendo o Irã, o Estreito de Hormuz e os Estados Unidos.
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3: 10h17 aqui na Açaí FM. Muito bom dia para você sintonizado com a gente. João Gomes, devagar sem pressa. Obrigado pela sua companhia.

0: Eu não teria chegado a lugar nenhum se não fossem vocês. Muito obrigado, muito obrigado.
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2: 10h37, bom dia, Açaí. Bom dia pra você, sintonizado aqui na nossa programação. Daqui a pouco, às 11 em ponto, tem os clássicos da Açaí FM pra você matar saudades com muita música do passado. Você pode já ir aí pedindo a tua pelo nosso WhatsApp 992-33-2001. Matar saudades e curtir as melhores músicas das épocas, das décadas de 70, 80, 90, 2000, enfim. Uma verdadeira nostalgia no seu rádio daqui a pouco, às 11 em ponto. Enquanto isso, a gente prossegue aqui com um Bom Dia Açaí.
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1: 10h54.
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Hit, Menina Veneno aqui na sua Açaí FM, nos clássicos da Açaí 11:13. Bom dia pra você que tá sintonizado aqui na nossa programação e matando saudades com as melhores músicas nos clássicos da Açaí. Já já tem mais pra você, não sai daí.

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1: 11:18 aqui na Açaí FM, Clássicos da Açaí. Aquele abraço para você sintonizado com a gente, curtindo a nossa programação e matando saudades com as melhores músicas aqui. Você sabe, né? A música do passado, para você relembrar, para você curtir e matar saudades.

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1: 11:55. 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
1: Oi, muito boa tarde. Chegando pra você mais uma edição do nosso Açaí na veia, o programa mais badalado do seu rádio, pra começar a sua tarde naquele clima, naquela vibe gostosa, né? Com aquele bom ânimo pra gente seguir mais uns horários, né? De muito trabalho, de muitas vendas e também de muita produção, porque eu sei que eu estou aqui em um ateliê maravilhoso que tá costurando vários looks incríveis para a Semana da Pátria, né? Que falta aí em média 10 dias para o primeiro desfile que acontece em todas as cidades. O dia 1º de setembro tem o desfile das escolas. Então, assim, elas estão empenhadas, dedicadas a fazer o seu melhor e vai ser lindo, viu? Acredito muito no seu potencial. E também mandar um beijão a todos os lojistas que estão curtindo nossa programação, vendendo muitos calçados, vendendo muitos tecidos, maquiagens. Eita, tá bom demais. Ó, muito obrigada por me permitir aqui com você, e ó, eu quero também que você fique aqui comigo até as 3, porque vai ser a vibe, vai ser legal, vai ter muita informação, atualização dos assuntos do momento, e também você pode pedir sua música pelo nosso WhatsApp, 93992332001. Rádio Açaí FM, rádio Paidégua de ouvir, meio dia no seu rádio, chegando o sucesso de Chico Pessoa, Coração.
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Meio-dia 16, sucesso de Paula Fernandes e Leonardo tocando em frente. Também você ouviu o sucesso de Melim, MC, do Melhor Remédio, Doce Encontro, Na Hora de Dormir. Hoje você está curtindo os maiores sucessos que marcaram época. É, aqui a vibe vai ser essa no dia de hoje. Hoje, nesta quarta-feira, dia 19 de agosto de 2026. E falando sobre o dia de hoje, já trazendo uma curiosidade para você, hoje é o Dia Mundial Humanitário, Dia da Integração Jurídica Latino-Americana, também hoje é Dia da Aviação Agrícola, Dia Nacional do Ciclista. Então, parabéns para você que é ciclista, que pratica essa atividade física muito boa, maravilhosa, que melhora o nosso humor, melhora o nosso corpo, e isso é incrível. Hoje é o Dia do Historiador, Dia Mundial da Fotografia, olha só que legal, e também Dia do Artista de Teatro. Então, parabéns para você que pratica uma dessas funções, essas ações, que são incríveis. Então, parabéns pelo dia de hoje. E para comemorar, para a gente curtir ainda mais, aumenta o volume porque tá chegando Jota Quest e Tim Maia. Acendo farol.

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1: Meio-dia e 40, chegando para você a nossa primeira edição do Açaí News aqui no nosso Açaí na Veia e trazendo informação de nossa região. Com esse clima, né, de calor, também chega as consequências, né, de tanta estiagem, mas também das queimadas. E o fogo em mata provoca transtornos a moradores de Alenquer e SEMA alerta para os riscos do hábito de queimar lixo no verão. Então, essa é uma informação muito importante para você. Então, esse incêndio de grandes proporções registrado nos últimos dias na área conhecida como Mata do Arteiro, no bairro Planalto, em Alenquer, no oeste do Pará, mobilizou moradores e acendeu o alerta das autoridades ambientais para os perigos das queimadas urbanas durante o período de estiagem na região. O fogo intenso causou transtornos a moradores do entorno, provocando transtornos, muita fumaça e pânico. A principal preocupação das equipes de contenção era impedir que as chamas avançassem e alcançassem a área de preservação conhecida como Bosque dos Macacos. Diante do episódio, a SEMA de Alenquer emitiu um alerta reforçando a proibição de queimadas na zona urbana do município, enfatizando o risco do hábito frequente de moradores de atear fogo em folhas secas e lixo domésticos dos quintais. Essa prática ela é proibida pelo Código de Postura do Município e é considerada crime ambiental. E de acordo com o secretário de Alenquer, a chegada do verão amazônico exige atenção redobrada e toda a comunidade e também de toda a comunidade para evitar acidentes e danos à saúde pública. Então é muito importante você que está nos ouvindo agora, não só de Alenquer, Óbidos, Oriximiná, Santarém, vocês também devem se atentar a esses alertas. Você deve ter todo o cuidado. Se você for limpar o seu quintal, que tem aquela mangueira, tem aquela caramboleira, reúna, coloque no saco e distribua em uma região onde possa despejar esse lixo. Ou, se possível, transforme isso em adubo, porque agora é impossível, gente, fazer queimada, porque traz problemas respiratórios, consequentemente isso vai sobrecarregar os hospitais, os postinhos de saúde. Então, assim, muito cuidado, pense no próximo. Queimar ali é um costume ali que muitas pessoas têm, mas vamos mudar esse costume para que evite problemas futuros. Então, se você for limpar seu quintal, reúna, despeje em um outro local, ou transforme isso em adubo, coloque aí em uma outra área que vá fazer serventia, né? Então, porque as folhas são biodegradáveis, então você pode colocar em outra localidade. Então, vamos ter esse cuidado, tem idosos, o ar nessa época fica um ar seco. Então, vamos ter responsabilidade, vamos pegar essa responsabilidade para si, para evitar esses problemas futuros, tá ok? Trazendo informação e também trazendo consciência a você que está nos ouvindo agora, nesse exato momento, aqui na Rádio Açaí FM, no nosso Açaí News. Eu retorno com mais uma edição a partir da 1h30 da tarde.
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3: 1:02.
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0: sucesso de Simone Mendes, Mesmice pra você.
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0: A Rádio Paidégua de ouvir som, 1h12. Muito obrigada pela sua audiência. Já chegando aqui pro momento pra mandar aquele alôzaço sensacional dos nossos ouvintes que estão na interatividade, estão participando, estão conectados com a gente diretamente do trabalho. Ó, um beijão a você. E já mandando aqui o alô do Leandro. Oi, Leandro. Ele que pede a música da banda... Opa, não, é... Da cantora mesmo, tá? Da Manu Batidão. Só pra curtir, o Leandro, do Residencial Tia Ana, tá na escuta. Também o Francinei Froes, beijão, meu amigo. E também tem um áudio sensacional aqui. Olá, boa tarde.
2: Olha, bom dia. Minha amiga coloca essa música Amante Não Tem Lado, de Marília Mendonça, pra todos os amantes do Brasil.
0: Eita! Tá bom, já que ele tá dedicando, vamos curtir um pouquinho dela, nossa rainha, nossa eterna rainha da sofrência, Marília Mendonça.

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0: legal, pelo carinho, pela energia de vocês. 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
1: A Rádio Pai Dégua de ouvir, agora são 1h47. E o seu Jeremias está por aqui dando o ar da graça, tá dando uma voltinha, já programou as músicas, tá aproveitando o quartou dele, é isso aí. Muito boa tarde a você também que acabou de ligar o seu rádio para curtir a nossa programação e também ficar por dentro de tudo que acontece no Brasil e no mundo, especialmente também na vida dos nossos artistas. E ontem acordamos com uma notícia triste sobre o falecimento da Laura Cardoso, e também de tarde houve a notícia do falecimento de uma grande artista incrível, que muita gente assim tá assim, meu Deus, o que é que tá acontecendo? Estamos perdendo, né, um dos grandes artistas da TV brasileira. E a Natália Timberg, que também é uma grande atriz, se despediu das suas duas amigas, que foi a Glória Menezes. Por volta das 16 horas saiu a informação do falecimento da Glória Menezes. E algo assim que, meu Deus, deixou todo mundo impactado. Porque, querendo ou não, elas fizeram parte da infância, da juventude de muitos que gostam de acompanhar novelas. E com essa perda, assim, deixa assim, todo mundo assim, espantado. E também, assim, traz aquela reflexão pra gente, assim, elas viveram, elas aproveitaram, elas trabalharam, entregaram o melhor de si, principalmente nos trabalhos. E é aquela coisa, você tem um início, meio e fim, e uma hora a gente vai partir. A única certeza que a gente tem nessa vida é que a gente vai partir. A gente só tá aqui de passagem, a gente não vai viver pelo resto da vida, até porque a gente não é vampiro e nem outra coisa, né? Mas a gente vai morrer um dia, então a gente tem que aproveitar cada dia da melhor forma possível, aproveitando as coisas simples, principalmente entregando o melhor de si no seu trabalho. Às vezes muita gente reclama, tem gente que não quer nem trabalhar, né? Tem gente que quer só um emprego para receber o salário no final do mês, mas tem que ter aquela dedicação, fazer por amor, fazer da melhor forma, se dedicar, sabe? Assim como elas demonstraram e mostraram pra gente, falavam também nas entrevistas onde a gente ficava por dentro, né? Então, ontem, né, a Glória Menezes faleceu a 97 anos. 92 anos, e a Laura Cardoso tinha 98. E a atriz Natália Timberg, que tem 97 anos, revelou, emocionada, que está pronta também para reencontrá-las em outro plano. É isso mesmo. Então, no vídeo, a Natália, ela dedica uma mensagem a cada uma das suas amigas. A primeira homenagem foi para a Laura, que morreu aos 98 anos. Emocionada, a atriz relembrou a admiração que cultivou pela veterana desde cedo e falou sobre o encontro das duas ao longo da vida, dizendo assim: "Você é uma das atrizes que eu aprendi a admirar muito cedo. Não sei quando começou, não sei como continuou", disse ela. E na sequência também ela refletiu sobre a amizade e celebrou o fato de Laura ter permanecido em sua vida, dizendo: "Eu sei que a gente se cruzou e você veio para ficar. Nós não sabemos nada além do que está aqui, mas estou pronta para estar perto de você". E elas trabalharam juntas na novela Vale Tudo, O Dono do Mundo, A Sucessora e Elas por Elas. E logo também, quando soube do falecimento da sua outra amiga, que faleceu aos 91 anos, ela citou a dificuldade de ter que lidar com a partida das duas grandes amigas no mesmo dia, dizendo: "Eu ainda estou sob impacto. Eu acho que ainda estamos totalmente no clima de nossa Laura, ter te encontrado onde quer que você esteja". Gente, é algo assim bem impactante. Então, informação pra você aqui das nossas artistas. Também falar um pouquinho sobre Thiaguinho e Carol Peixoto, eles que celebram hoje 11 meses de Bento, com uma festa temática sobre livros. Esse casal que, sabe aquele casal improvável, impossível de acontecer, está acontecendo e dá super certo? Pois é, assim que eu vejo esse casal, e eu vejo um momento lindo, uma família tão linda, que eu acredito que a gente que é fã gosta de acompanhar, ama de ver essas histórias. Estão vivendo um momento tão mágico, que é a criação do Bento, né? Tô em informação, e não saia daí, sabe por quê? Tá chegando música pra você. Vitor e Luan, Menos Pior.

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1: 2:04.
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2: Energia gostosa demais, você só sente aqui na nossa rádio Açaí FM, Rádio Pai D'Égua. E você acabou de ouvir o grande sucesso da banda Frisson, Vou Te Sequestrar. Eita, musicão bom demais. São 2 horas e 16 minutos, muito obrigada pela sua sintonia. E já mandando aqui um alôzaço pra Iana, que tá curtindo, tá sintonizada e tá curtindo a nossa programação, tomando um bom café, né? Olha que essa tarde tá tá bem friazinha, né? Dizendo que ironia, tá bom? Mas é isso, parece é incrível. Pode estar quente que for, tem que ter o cafezinho e também tem que ter o tacacá, né? Parece que tem que ter. Se não tiver, parece que o dia não melhora. E eu sou apaixonada por tacacá, gente. Eu não sou muito chegada ao café, mas ao tacacá eu gosto. Pode estar quente que for, mas eu amo o tacacá. E sentir aquela dormênciazinha do jambu. Nossa, é delicioso demais. E ó, já mandando aqui também um alôzá sensacional do nosso ouvinte, que tá interagindo via SMS. É, tem uma turma maravilhosa que tá interagindo. E já mandando um alôzaço incrível para a dona Maria Raimunda, da comunidade Fazendinha, Baixo Trombeta, está curtindo nossa programação. Beijão, lindona. A Kátia Silva, oi Kátia. A Kátia Ciel, em Oriximiná, curtindo a nossa programação. Também temos mensagem aqui do nosso ouvinte, diretamente de Juruti, tá curtindo a programação, ô, coisa boa, é o Francisco, oi Francisco, tudo bem contigo? Um beijão ao povo querido de Juruti que tá conectado, tá sempre sintonizado, pedindo a sua música e você que tá aí, ó. Manda tua mensagem, manda teu áudio para o 939-9233-2001. E agora eu tenho um anúncio muito importante, maravilhoso, incrível para o meu povo querido de Alenquer. 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E chegando sucesso de Frejat, Segredos.

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1: Horas e 30 minutos, chegando aqui o momento de trazer informação, de falar um pouquinho mais sobre os nossos artistas que cantam e encantam. E vamos falar de Natan, que tá vivendo uma fase muito paizão, maridão. Eita, parece que literalmente ele sossegou, né? Então, Natan está encantando seus fãs ao mostrar Zuza falando papai, dizendo melhor presente do Dia dos Pais, porque teve um vídeo que a Rafa publicou que elas presentearam, né? A Rafa e a Zuza deram um relógio de presente ao Natan. Ele ficou muito contente e tudo mais, mas ele que fez aniversário recentemente falou que o maior presente foi quando ele ouviu pela primeira vez a Zuza chamar ele de pai. Dizendo, rapaz, o melhor presente de aniversário que eu pude ganhar, ouvir a Zuza falando papai pela primeira vez, não tem preço. Escreveu ele na legenda, mostrando a expressão de chocado e emocionado com a fala do bebê de 7 meses. E a Rafa Kalimann comemorou na semana passada uma data muito especial em família. E que foi aniversário, né? Tanto da Zuza e também aniversário do Natan, pra marcar, né? Esse momento incrível, né? Então a gente deve comemorar. A gente não gosta de cantar parabéns, mas é muito importante a gente celebrar o mês, o aniversário que a gente faz. Então é muito bacana. E ele falou que foi o melhor presente foi quando ela disse papai. Nossa, é tão incrível ver o crescimento, a evolução e como o tempo passa rápido. E literalmente, a gente passa muito rápido essa fase de bebê, assim, que, nossa, depois vai estar sentindo falta de ter o baby bem pertinho, vivendo essa melhor fase de descoberta, a fase de reação, né? Essa questão de, oh meu Deus, e tá descobrindo o mundo, vai descobrindo cores, vai descobrindo sabores, e com certeza ficará marcado na memória dos pais, né, da mãe de primeira viagem, do pai de primeira viagem. Isso é incrível demais. Então aí, compartilhando essa fase incrível, assim também como eu falei ainda há pouco de Thiaguinho e a Carol Peixinho, que também estão mostrando uma fase muito linda dos filhotes, né, uma vibe bem descontraída, bem maravilhosa. Eu acho que todo mundo gostaria de viver, né, essa questão. Muita gente não pode. Uma informação pra você com credibilidade e já mandando um grande e super alosaço para a minha ouvinte maravilhosa Eliane, lá no Ramal do Salgado, que tá ouvindo nossa programação. E agora, vamos ao som de Mastruz com Leite, na Notícias.

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3: Que dia lindo, família. Ó.

0: Sucesso da banda Magníficos, Fonte dos Desejos. E aqui no nosso Açaí na Veia você curte os melhores sucessos, os hits mais hypados e principalmente aqueles que marcaram época. Como é isso, né? Banda Magníficos, Fonte dos Desejos, uma música apaixonante, uma moda tão legal, um forrozinho, ô, tempo bom.
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0: 2 horas e 56 minutos. Ouvinte Açaí, muito obrigada pela sua audiência, por me permitir estar aqui com você na sua casa, no seu trabalho e viajando com você. Mas tudo que é bom dura pouco. E chegou ao fim o nosso programa do dia de hoje. Muito obrigada pela interatividade, pelo acolhimento. Me despeço, mas amanhã estarei de volta aqui com você com todo amor e com todo carinho a partir das 12 horas, tá? Meio-dia, 12 horas, né? Meio-dia aqui com você pra curtir o nosso início de tarde da melhor forma possível. Fica agora o som de Nelsinho Rodrigues, Caprichos. Música.

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1: 2h59.
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2: Opa, cheguei, bebê! Muito boa tarde pra você! Vamos dar play na baguncinha mais gostosa da sua tarde! Está no ar o nosso programa Açaí Show! E já pra te fazer companhia e detonar tudo aqui na nave da Açaí FM, a rádio Pai Dégua de Ouvir, prazeraço, viu? Sou amiga da Talobato até as 19 horas, com muita alegria e informação ti-ti-ti da Tatá, com todos os babados do mundo dos famosos. E a conexão mais gostosa do seu rádio. Eita, meu povo! Hoje, dia 19 de agosto de 2026, quarta-feira, meiote de semana. Estamos já meio lá, meio cá. E vamos deixar tudo com energia lá em cima, viu? Nada de desânimo, não. Nada de negatividade. Eu quero que essa tarde seja Pai Dégua.
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2: E pra colocar energia lá em cima, aumenta o som, que a gente já começa com música boa. Como sempre por aqui, eles estão chegando, Zé Vaqueiro, Natan e Rei Vaqueiro. O que é amor pra você? Açaí FM 3 e 5, boa tarde.
4: Amor.

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2: Essa canção para todas as mulheres lindas dessa noite.

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2: Açaí FM, 3h28 na Paidégua de ouvir. A gente já veio com esse som de uma marcante aqui, né? Da Pop Show Meu Anjo Azul. Rapaz, é aquela da gente dançar assim, agarradinho, testa com testa. E você sabe, né? Se é sucesso, se é música boa, a gente sempre toca aqui pra você na melhor programação. Eita, meus amores, hoje meio de semana, meiote de semana, e não é por isso que tem que ter tristeza não, tá? A gente já começa a mirar assim, ó, lá no fim de semana, é isso mesmo. E é por isso que a gente vem sempre com a melhor programação pra você, música boa, alto astral, energia lá em cima. Daqui a pouquinho já começa a passar aquele cafezinho que a gente já vai vir com tudo, com o Titi Tiratatá, todos os babados do mundo dos famosos, e eu te garanto que já tá pipocando por aqui. Tudo que tá caindo na rede, meu filho, meu filho, meu filho, a gente já começa a trazer pra você por aqui. Mas agora, bora pro nosso quadro Aconteceu Nesse Dia. Eita, meu povo, chegou a hora da gente fazer aquela viagem no tempo, né? Está no ar, aconteceu nesse dia, trazendo fatos que marcaram a história, o esporte, a televisão e a cultura. E olha só, o dia 19 de agosto tem história de sobra. E vamos começar com o espaço? Porque em 19 de agosto de 1960, a União Soviética lançou o Sputnik 5, uma missão que entrou para a história para levar animais ao espaço e trazê-los de volta vivos para a Terra. Já pensou um negócio desse, meu filho? Entre os passageiros estavam as famosas cadelinhas, a Belka e a Strelka. É uma dupla dinâmica, né? Além de um coelho, ratos e camundongos e outros animais. Já pensou? Isso é muita viagem mesmo, né? Foi um passo importante na corrida espacial e na preparação para futuros voos humanos. Agora vamos para 1919. Nesse dia, o Afeganistão conquistou sua independência do Reino Unido depois da chamada Terceira Guerra Anglo-Afegã. O acontecimento marcou uma importante virada assim, na história do país. E olha essa história que ajudou assim, a mudar a Europa, né? Em 19 de agosto de 1989, centenas de alemães orientais atravessaram a fronteira entre a Hungria e a Áustria durante o chamado piquenique pan-europeu. O episódio ficou associado ao processo de que culminaria, né? Poucos meses depois, na queda do Muro de Berlim. Era a Guerra Fria começando a perder a sua força. E atenção, noveleiros de plantão! Em 19 de agosto de 2011, chegava ao fim O Insensato Coração. Novela das nove da Globo, escrita por Gilberto Braga e Ricardo Linhares. A trama, que tinha nomes como Glória Pires, Gabriel Braga Nunes, Lázaro Ramos e Paulo Oliveira, encerrou sua história depois de 185 capítulos. E tem Olimpíadas e Futebol Brasileiro, Brasil e Rio também, viu? Em 19 de agosto de 2016, durante os Jogos Olímpicos do Rio, Maracanã estava prontíssimo para receber a decisão do futebol masculino entre Brasil e Alemanha. Mas antes da grande final, o futebol feminino brasileiro enfrentou a Suécia na semifinal e acabou eliminado, né? Nos pênaltis. O Brasil ficou com a disputa pelo bronze. E para fechar a nossa viagem no tempo, em 19 de agosto também marca, né, a morte de duas grandes personalidades internacionais, como o escritor espanhol Federico García Lorca, morto em 1936, e o cientista americano Linus Pauling, também vencedor de dois grandes prêmios Nobel, que morreu em 1994. E olha quanta história, né, em um único dia. Teve cachorrinha viajando pelo espaço, camundongo também e vários outros animais, independência de um país e o começo do fim da Guerra Fria. Novela chegando ao último capítulo, futebol e despedida de maiores atrizes da televisão brasileira. E essa foi mais uma viagem no tempo aqui no Açaí Show, na Rádio Açaí FM. E você sabe, se é informação, curiosidade, história e muita música para deixar o seu dia melhor, você encontra tudo aqui na Paidégua de Ouvir.
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0: Boa tarde. Boa tarde.
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2: E o quê?
1: Sabe quando a gente mete o louco

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5: Açaí FM 3:48 na Pai d'Égua de ouvir, com essa sonzeira do grupo Pixote, com esse feat de Xande Harmonia, Frenesi, sucesso lá de 1999, que fazia parte do álbum Tá Bom Demais, lançado pela gravadora Continental do grupo Pixote. E aí, meu filho, esse daqui é atemporal demais, esse sucesso, né? Quem é pagodeiro sabe do que eu estou falando. É aquela música que a galera para pra cantar e fica rouco de tanto cantar essa música aqui, ó. Sucesso total, e você sabe, se é sucesso, a gente toca aqui pra você. E agora bora de dica boa e dica compartilhada. 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E olha, bora liberar tudo aqui, vamos detonar tudo, sabe onde? Também no nosso WhatsApp. Ah, claro e com certeza que eu tô super afim de mandar o cheiro da Tatá especialmente pra você. Bora deixar tudo mais gostoso, então começa a mandar sua mensagem pra cá. 992-33-2001, 992-33-2001. Manda seu nome, com quem você tá curtindo a nossa programação, de onde você tá curtindo a nossa programação, que eu vou adorar de paixão ter a sua mensagem por aqui, deixar a nossa conexão ainda mais gostosa aqui no Açaí Show com sua amiga Tatá Lobato e, claro, né, mandar o cheiro da Tatá pra você. Então manda mensagem pra cá que tá só começando a baguncinha mais gostosa da sua tarde.
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2: 3:57.

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Essa FM, 4 e 5, na Paz Dengue, de ouvir é o som de Israel e Rodolfo e Mari Fernandes. Seu brilho sumiu. Ai, não, não, não, não. Nada

19 de agosto de 2026 e bora deixar tudo mais gostoso com a melhor conexão do mundo. Então, manda essa mensagem pra cá que daqui a pouquinho a gente vai dar aquele giro gostosinho no nosso WhatsApp e distribui cheiro da Tatá pra tudo quanto é lado, menino. Manda essa mensagem pra cá que tá só começando. 992-103-2001. E olha só, chegou aquela onda do nosso quadro Datas Comemorativas pra gente saber tudo que tá rolando no nosso calendário. Hoje, dia 19 de agosto de 2026. Bora da Play!

Dia Mundial da Fotografia, é. Quem nunca fez uma pose? A data lembra o anúncio oficial do Daguerreótipo. Tá vendo um negócio desse? Daguerreótipo, em 1839. Um dos primeiros processos fotográficos da história. Vamos combinar, né? Com o tempo,

para ajudar outras pessoas. É um dia de lembrar que solidariedade é amor, empatia e humanidade não tem fronteiras. E atenção aí para quem vive de arte. Hoje é dia nacional do artista de teatro. Olha aí, ó. É dia de realmente aplaudir os atores, atrizes de

trabalha com isso, né? Boa sorte. Eles não falam boa sorte, não. Eu posso falar, produção? Eles falam merda pra você. É, meu filho. Eles desejam merda, que é uma forma das pessoas que trabalham com teatro desejarem boa sorte. Então, ó, galera do teatro, a gente sabe que não é fácil viver de arte. Realmente é essa aqui, ó.

Verdade, os profissionais que estudam, pesquisam e preservam a memória do nosso país. A data foi estipulada pela Lei de número 12.130/2009 e está ligada ao nascimento de Joaquim Nabuco, grande intelectual e abolicionista brasileiro. E temos ainda o Dia da Integração Jurídica Latino-Americana, uma data que destaca a cooperação e o fortalecimento dos laços institucionais e jurídicos dos países da América Latina. Agora, olha essa. Hoje é Dia Nacional da Aviação Agrícola, uma homenagem ao setor que utiliza aeronaves e tecnologia

tradicional do sítio. Isso mesmo. A data também é um momento de conscientização sobre segurança e respeito no trânsito, lembrando da importância de proteger quem escolhe a bicicleta como meio de transporte, esporte e lazer. E olha, se

0: rua, meus amores. A data lembra violência sofrida por pessoas em situação de rua e reforça debates sobre dignidade, direitos humanos, respeito e políticas de inclusão social. É um dia para lembrar. Por trás de cada pessoa existe uma história e que ninguém deve ser tratado com indiferença. Então vamos dar suporte às pessoas de rua, né? O pouco que a gente tem é muito para eles. É um dia de realmente levantar essa causa tão bonita, né? Sobre a luta da população em situação de rua. Mas olha só, também temos o dia Nacional do Orgulho Lésbico. É isso mesmo. Uma data de visibilidade, respeito e conhecimento da luta das mulheres lésbicas ligadas à história do ativismo brasileiro e ao protesto ocorrido lá em Ferroz Bar, em São Paulo, em 1983. E é uma oportunidade para reforçar uma mensagem simples, né? Respeito e dignidade são direitos de todas as pessoas. E fechando o nosso calendário, hoje é dia de São João Eudes, um santo católico francês lá do século XVII, lembrado por seu trabalho religioso, pela fundação de congregações e pela promoção de devoção aos Sagrados Corações. Um momento de fé e reflexão para os devotos de São Eudes, meu filho. Olha só, né, minha gente? Olha quanta coisa em um único dia. Fotografia, solidariedade, teatro, história, aviação agrícola, bicicleta, direitos humanos, orgulho, visibilidade e fé. Aí, meu filho, agora é hora de interagir. Você se enquadra em alguma dessas comemorativas? E mesmo que não, é um dia também de apoiar causas tão lindas e sociais como essas. É, meu filho, é isso mesmo. Você sabe, né? Se é informação, se é cultura, a gente sempre traz aqui pra você no nosso Açaí Show com a melhor forma de conexão do mundo. E quem disse que acabou? Quem disse, Berenice? Negativa. Até as 19 horas tem muita água pra correr debaixo dessa ponte aqui, ó. E principalmente, daqui a pouquinho, ó, vamos dar aquele giro gostosinho no nosso WhatsApp. Então detona tudo e manda essa mensagem pra cá. 992-33-2001. 992-33-2001.
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Sem FM, 4h32 na Paidégua de ouvir. É o som desse poporri gostosinho, né? Samba 90 graus, como eu nunca amei ninguém, meu jeito de amar, entre outras músicas gostosinhas que dão aquela sacudida na nossa tarde aqui no Açaí Show com sua amiga Tata Lobato até as 19 horas, te fazendo companhia. E ó, já mandou sua mensagem pra cá? Sério que ainda não? Ah não, hashtag chateada. Manda que ainda dá tempo, mulher. Pega o celular e vai. 992-33-2001. 992-33-2001. Agora bora começar o nosso giro aqui no WhatsApp, é, amores? Chega a hora de mandar o cheiro da Tatá pra tudo quanto é lado, menino. E a gente vai começar esse giro aqui no nosso zap lá por Curuá. Eita, galera, Curuá do meu coração, audiência total aqui da Paidégua de ouvir. E eu vou começar mandando o cheiro da Tatá pra esse clube da Luluzinha aqui, meu filho. É a Rosanira, lindona, Antônia Amor, Moraes, Dona Fátima, Dona Maria do Seu Paulo, Dona Maria Repolho, Mimi, Alcir Mirdes, Leia e Fabiola lá de Curuá. Olha só! Que massa demais essa galera toda aqui ouvindo a nossa programação. Então, queridonas, cheiro da Tatá pra vocês, combinado? E continua ligadinha aqui comigo, vai, que eu tô adorando a companhia de vocês. E agora também eu vou mandar o cheiro pra galera de Alenquer. É, meu filho. A Dona Rosanira pediu pra mandar o cheiro da Tatá pros filhotes dela. É, porque pra mãe é assim, né? Pode crescer o tanto que for, a gente pode chegar no ombro deles, mas são sempre os nossos bebês, pra sempre. E aí eu vou mandar agora o cheiro da Tatá pra Isabela, pra Gisele, pro João, que estão em Alenquer, filhos da Dona Rosanira, que também estão aqui, ó, ligadinhos na nossa programação, queridos. Cheiro da Tatá pra vocês, viu? Amo quando eu sinto a conexão, assim, a energia da galera por aqui. E agora, bora também de cheiro da Tatá lá pro ramal do Bibi Judeu. É, meu filho, tem uma galerinha lá no ramal do Bibi Judeu que é o Valdinei, o amorzinho, o lovezinho deles. Deixe ele, que ele é um homem romântico, produção. Eu vou mandar aqui cheiro da Tatá pro Valdinei, pro amorzinho dele lá e toda a galera lá do ramal do Bibi Judeu, ó. Cheiro da Tatá pra vocês, viu, queridos? E continuem ligadinhos aqui comigo. Pra você que não mandou sua mensagem, manda que não dá tempo. Vai, 992-33-2001. E agora bora nosso giro no WhatsApp lá pra Juruti Velho. Galera de Juruti Velho aqui, ó. Também ligadinhos na nossa programação. É a Juju e toda a família dela que estão sintonizados na Paidégua de ouvir, amores. Juju, adorei, viu? Nós somos bestes. Cheiro da Tatá pra Juju e toda a família dela e toda a galera, né, de Juruti Velho que estão ligadinhos na nossa programação. E agora também, ó, vamos lá pra... Cadê, homem de Deus? Curuá! Galera de Curuá, liga de nossa programação. Também é audiência total em Curuá, da Açaí FM, a rádio Paidégua de ouvir, meu filho. Manda um alôzaço pra Dona Célia, pro tio Clau, na cidade de Curuá. E eles fizeram um pedido muito especial e é claro que eu vou atender. Mas credo, menino! Cheiro da Tatá pra vocês. E agora aumenta o som. Que vocês pedem, e aqui, meu filho, o pedido de vocês é uma ordem pra mim. Tá chegando ele aqui, ó, o astro pop do brega, Vanderlei Andrade, mais credo.

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1: Eu vim falar de amor, hein, Paquinho?

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3: Açaí FM 4h51 na Pai Dégua de ouvir, meu filho. Essa é a baguncinha mais gostosa da sua tarde, ao som de Calcinha Preta. Se quiser, é assim. Me ame ou me deixe ir. Tchau. É desse jeito que funciona, hein, mulherada? Presta atenção, hashtag fica a dica. E nesse som aí, que gostosinho, a gente vai dando continuidade à nossa tarde aqui no nosso programa Açaí Show, com sua amiga Tata Lobato, prazeraço. Pra você que tá chegando agora, seja muito bem-vindo, boa tarde pra todo mundo. Sinta-se em casa aqui na Pai Dégua de ouvir, viu? Aqui é desse jeito, energia lá em cima, nessa tarde gostosa. Meio de semana, hoje 19 de agosto de 2026, e a gente vai deixando tudo mais gostosinho por aqui. E olha só, chegou aquela hora gostosinha, né? Do Dica Boa é Dica Compartilhada. E tudo que eu trago aqui pra vocês de dica é porque eu, meu filho, assino embaixo. E agora, ouve esse sonzinho aqui pra ver se você reconhece, vai. 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E olha só, acabou não, viu? Até 19 horas tem muita coisa boa pra rolar, então não perde tempo, manda essa mensagem pra cá que eu tô

0: comercial também. 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Pra ficar mais grudadinho, bem igual chiclete, assim, no cabelo. Mais grudado que isso não dá, né? Já aproveita, já entra no Instagram aí, segue a gente também, ó. @RádioAçaíFM. Já aproveita, tá lá fazendo nada e tal. Já aproveita e já me segue também. Pesquisa lá no Instagram, Tata Lobato Locutora, que eu vou adorar de paixão ter vocês grudadinhos comigo.
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1: 5:02.
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1: Açaí FM 5 e 10 da Pai Dégua de Ouvir. Ao som de Felipe Araújo, Boris Splash. Quando a gente ouve aquele... É, meu filho, sempre tem aquele cheiro inesquecível, né? É, sempre tem aquele cheiro que lembra alguém. Não é à toa que caiu no gosto da galera. Boris Splash, se é sucesso, a gente sempre toca aqui pra você. E agora bora de dica boa e dica compartilhada. Eu já falei pra você que se eu trago alguma dica aqui, ó, é porque eu assino embaixo, meu filho. Atenção, meu povo de Alenquer. Atenção, mores e mores. Notícia boa, a gente espalha rapidinho, né? Graças a Deus. 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E ainda dá tempo de você mandar sua mensagem pra cá, viu? Calma, não acabou ainda não, amores. Até 19 horas tem muita coisa boa pra rolar por aqui no nosso programa Açaí Show com sua amiga Talobato. É, então manda sua mensagem pra cá, não perde tempo. 992-33-2001. 992-33-2001. Daqui a pouquinho eu já tô a fim de mandar o cheiro da Tatá pra você no nosso giro do WhatsApp. E agora, olha só, já tá no time de você passar aquele cafezinho que daqui a pouco o seu quadro mais fofoqueiro da tarde está chegando, amores. É dele mesmo que eu estou falando. Nossa marca registrada por aqui no programa Açaí Show, Tititi da Tatá. É, quer um spoilerzinho assim, bem basiquinho do que vai rolar hoje? Então eu te dou. Então toma, meu filho. Hoje tem término de namoro, pedido de casamento, susto de saúde, aniversário colorido, possível romance. Agora segura essa, viu? Mais um capítulo da treta entre duas famosas que já rola décadas. Eita, menina, esse povo só quer saber de confusão. Eu, hein, pra lá. Então, daqui a pouquinho eu trago todos esses babados e muito mais pra você no Tititi da Tatá. Mas aguenta aí, acalma o coração, dá aquela respirada, já passa aquele cafezinho, que daqui a pouco eu venho com tudo por aqui.
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0: Mas aí, FM, 5h27 na Paidégua de ouvir ao som desse forrozão gostosinho, né? De forrozão Tropicália, Planeta de Cores. Essa música, né? Lançamento dela foi em 2004, mas ela também é um daqueles sucessos atemporais, né? Quase um hino do forró romântico e cada vez vem ganhando mais e mais versões. E aí, se é sucesso, é claro que a gente sempre toca aqui pra você. 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Eu vou ficar chateada se você não baixar agora mesmo pra ficar cada vez mais ligadinho com a gente. 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Que aí, mulher. Pra onde tu for, tu já leva a nossa programação, entendeu? E aí tá tudo certo, cada vez mais grudadinho com a gente por aqui. 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Tem Instagram, então já entra logo aí, ó. 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E aí você fica por dentro de tudo que rola aqui nos bastidores e tal. Conhece um pouco mais dos seus locutores que fazem parte desse quadro maravilhoso aqui da Paidégua. Ideia de ouvir, já aproveita de quebra, já me segue por aí também, ó. Tata Lobato Locutora, que eu vou adorar ter você juntinho comigo. Já aproveita, de mulher, bora, faz o serviço completo. Já aproveita e já dá aquela olhadinha também no nosso site www.açaifm.com. Mas por enquanto, vai mandando tua mensagem por aqui, que daqui a pouquinho a gente vai dar aquele giro gostosinho no nosso WhatsApp. E já distribui o cheiro da Tata pra tudo quanto é lugar. 992-33-2001. Faz igual o nosso amigo aqui, o Frank, lá de Óbidos. É, meu filho. O Frank aí, ó, ligadinho na nossa programação. Tudo bem, Frank? Olha, eu espero que esteja tudo Paidégua por aí, viu? Lá de Óbidos e toda a galera de Óbidos ligadinho na nossa programação aqui, ó. Cheiro da Tatá pra todos vocês. Independente de onde você esteja, manda sua mensagem pra cá. Tatá, eu estou ouvindo pelo aplicativo, estou fora do estado. Como é que eu faço pra mandar mensagem? É só você colocar o DDD 93 antes do número. Aí fica assim, ó. 93-992-33-2001.
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0: E aqui o sucesso não para. Disso vocês já sabem, né? Então agora aumenta o som que tá chegando mais uma música top pra dar aquela sacudida aqui no nosso meiote de semana. E eles estão chegando, Diego e Arnaldo, com participação de Murilo Ruf, Disque Recaída.
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1: Açaí FM, 5h46 na Paidégua de Ouvir. Só nesse pagodinho top aqui, com De Propósito. Te amo, viu? Ai, adoro.

0: Uma pedrada atrás da outra, meu filho. Não é porque é meiuca de semana que a gente não vai dar aquela agitada por aqui. E agora a pergunta que não quer calar, tá, amores? Passar o cafezinho? É! Hoje sente só o clima do que vai rolar aqui no Tititi da Tatá. Hoje tem término de namoro, tem produto preso na alfândega, tem pedido de casamento, tem susto de saúde, aniversário colorido, possível romance, segura essa também aqui, ó. Mais o capítulo de uma treta e show em um lugar inusitado que deu o que falar. E aí, tá afim de saber o que tá rolando aqui no Tititi da Tatá? Então vamos dar play agora mesmo que eu te conto. Está no ar o Tititi da Tatá.
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0: Eita, eita, eita atrás de vixe agora, minha gente. Já dei um spoilerzinho pra vocês, então bora conferir essas tretas da semana. E começando já com esses corações partidos, né? Como eu já tinha falado pra vocês, a Marina Sena e o Juliano Flores romperam o relacionamento. É, amores, é o fim, chegou ao fim. Então a Marina, ela falou pela primeira vez sobre o fim do relacionamento e resumiu dizendo que o ciclo encerrou. Mas não é só isso não, viu? Ela também falou na internet assim, ó, ele mudou demais. Eita, será que a fama ali, a visibilidade toda pós-BBB subiu pra cabecinha do Juliano Flores? Será? O papo que rola na internet é esse, né? E logo depois o Juliano foi visto na praia acompanhado do cunhado de Bruna Marquezine. Pronto, foi o suficiente pra internet começar a criar teorias. E agora uma notícia boa, tá? A gente falou de términos, agora vamos falar de relacionamentos love-lovezinho. O jogador Richarlison surpreendeu a influenciadora Amanda Araújo com um pedido de casamento nada mais, nada menos que Londres, tá bom pra ti? Lá em London. E ela, claro, disse sim. O casal compartilhou o momento e os fãs já estão de olho nos preparativos do casório. E agora vamos falar dela, Bianca Andrade, a Boca Rosa. Eu sou fãzaça dela, né? A história dela é maravilhosa. E ela passou um baita susto, tá? A empresária contou que uma infecção de bexiga acabou evoluindo para os rins e ela estava internadinha. Felizmente, ela está se recuperando e até brincou com a situação dizendo assim, ó, que ela quase virou fotinho em preto e branco. Tá repreendido, mulher! Ainda bem que foi só um susto, ela só apareceu pra contar quando já tava assim no último diazinho dela internada lá no hospital, mas foi uns diazinhos de susto, tratamento com antibiótico pesadíssimo, mas ela disse que já está livre dessa bactéria que tomou de conta ali da bexiga e foi para os rins dela. Sustos à parte, está tudo bem, a gente acompanha aqui o quadro de melhoras da Bianca Boca Rosa. E também teve festa criativa, tá? Estou falando dela, ela de vez em quando tá aparecendo aqui nas nossas pautas. VTube completou 26 anos, é isso mesmo? Sério que ela só tem 26 anos, produção? E ela comemorou com uma festa temática que teve até oficina de pintura para os convidados. Nada de festa basiquinha não, minha gente. E o negócio foi colocar a criatividade pra funcionar. E agora segura essa aqui, ó. Hoje, rapaz, o que tem de lovezinho não tá escrito não, né? Agora segura esse possível romance. Cíntia Chagas, ela mesma. Cíntia Chagas também, que é polêmica demais. Elegantérrima ela, né? E Murilo Benício foram flagrados juntos em um teatro do Neblon. A influenciadora foi questionada e respondeu citando Cazuza. Abre aspas, a mídia adora um amor inventado. Quando se trata de um amor sólido e real, vocês saberão. Ou seja, produção, confirmou? Não, negou? Também não. E deixou a internet trabalhando e eufórica. E agora, olha só, vamos lá. é o seguinte. Lembra que eu falei de um show polêmico? Pois é. Natanzinho Lima foi visto subindo ali a favela, né? O complexo do Alemão, e ele foi muito questionado. O que que ele estaria fazendo por ali, né? E o que aconteceu? O jornalista Juca acabou levando uma desinformação para os telespectadores ao afirmar que Natanzinho Lima fez um, abre aspas, show privado, festa privada no complexo do Alemão. E é, meu filho, disse que ele cobrou ingresso da galera e etc. E aí aquilo lá, ele só queria mídia, desceu o sarrafo do Natanzinho Lima mesmo. E aí Natanzinho, que não tem muitas papas na língua, queridos, também respondeu. A gente não costuma ver ele respondendo essas coisas na internet não, né? E aí ele respondeu, ele falou assim, olha, eu acho que ele tá querendo like, né? Ele tá querendo visibilidade, coitado, tá precisando de mídia, e é por isso que ele tá levando desinformação. É de se admirar que o jornalista tá falando esse tipo de coisa. Eu quero que ele prove quem foi que eu cobrei um ingresso por aí. O show foi aberto, não teve nada disso. E na verdade, o que ele foi fazer lá era a gravação do seu mais novo audiovisual e aberto ao público, galera. E ele disse que era o sonho da vida dele conhecer a realidade das favelas do Brasil. Então, por isso que ele escolheu o Complexo do Alemão para fazer a gravação desse seu novo audiovisual. E foi gratuito, aberto ao público, surpreendeu todo mundo, juntou milhares de pessoas. Eu já verifiquei algumas imagens na internet, realmente foi um show lindo, lindo, lindo, a altura dele, né? Porque ele arrebenta demais. É uma das revelações aqui do nosso Brasil e Will, e ele realmente tá ganhando a galera. Ele é um exemplo, né, de simpatia total e humildade. E agora vamos falar dela? Não é Tititi da Tatá se não falar dela aqui. Ela, meu filho, ela mesma, a loura, a Virgínia Fonseca. Já pensou? Ela passou um perrengue chique em Madrid, né? Ela que viajou agora recentemente pra Madrid com o filhinho, o Zezinho, né? O Leonardinho. Lindo, lindo ele. E ela teve a mala com produtos da We Pink, os produtos dela mesmo, que foi retida na alfândega. A empresária influenciadora

0: E agora, pra fechar, uma treta sem fim no mundo pop. Mais um capítulo entre Xuxa versus Mara Maravilha. Eita, que essas duas adoram estar se alfinetando, né? E olha só, vou fazer aqui uma... Vou criar aqui uma linha do tempo pra vocês entenderem o que tá rolando, né? É o seguinte... Elas têm se alfinetado bastante, né? Calma que eu vou te contar. A disputa de egos entre as apresentadoras ganhou novos capítulos. Dessa vez, começou após a Mara criticar publicamente o figurino ousado, um maiô dourado bem cavado, usado pela Rainha dos Baixinhos na estreia dessa nova turnê, né? Que é o último voo da nave. E a Xuxa rebateu as críticas, afirmando que a rival, abre aspas, só quer se aparecer, produção. E usou o espaço na TV para desabafar contra o etarismo de mulheres de idade sofrem ao exibir o corpo no palco. Ah, mas pelo amor de Deus, né? Ela tá podendo, queridos. E em resposta, a Mara ironizou o talento vocal dela, perguntando se ela tinha gogó, mas a situação acabou que escalou quando os fãs da Xuxa vazaram o telefone pessoal de Mara na internet, forçando a apresentadora a ir à delegacia registrar um boletim de ocorrência por perseguição e difamação. Eita, hein? Parece que a treta entre as duas estão... não tem prazo de... pra acabar não, hein? E essa confusão aí... você tá do lado de quem, hein? Eu só sei que a Mara, não contente, todo mundo que sai de famoso em apoio à Xuxa, ela vai lá e solta uma fofoca. Tá mais fofoqueira que Léo Dias, viu? Eita, meu Deus do céu. E você tá do lado de quem nessa história aí toda? Da Xuxa ou da Mara Maravilha? Ou então você prefere ficar só de boa no camarote comendo uma pipoquinha ou tomando um cafezinho e acompanhando todos os babados aqui comigo no Tititi da Tatá? Diz pra mim, vai! E olha só, o Tititi da Tatá vai ficando por aqui. Teve amor acabado, né? Casamento começando, romance misterioso e daí pra frente. E é claro, né? Famoso piscou, a Tatá contou, meu filho. A fofoca não tira férias. Se tem babado e confusão na internet, você fica sabendo tudo aqui, ó.
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0: Eita, eita, eita. Mas bora começar com música boa por aqui, né? Bora deixar isso de lado. E já que a gente falou dela, da Virgínia, bora de música dela com o Grupo Chocolate, Turma do Pagode.

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4: 6:01.

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2: Açaí FM, 6:11 na Paidégua de ouvir. É o som de Marvila, né? Foi música foto aqui pra embalar nossa tarde. Finalzinho de tarde, comecinho de noite. Daquela forma bem gostosinha que só aqui a Paidégua de ouvir consegue fazer pra você, meu filho. É a melhor programação. 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Mas ainda não acabou não, viu? Até 19 horas tem muita coisa boa pra rolar por aqui. Inclusive, ainda dá tempo de você mandar sua mensagem pra cá. 992-33-2001. 992-33-2001.
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0: 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É o som de Genaro Magrinho, esse feat com Vitinho. Tudo certinho, e tá tudo certinho por aqui também no nosso programa Açaí Show, com sua amiga da Talobata, te fazendo companhia por aqui. 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De quebra, já me segue também, pesquisa no Instagram, @tatalobatolocutora, você vai ver na minha bio Rádio Açaí FM e a gente vai ficar cada vez mais ligadinho por aqui.
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1: 6h39.
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1: 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Chegou aquela hora doída, amores. A hora de dar tchau, é. Pois é, né? Foi bom enquanto durou. Mais ou menos isso. Deixa a cantoria pros cantores, tá, Tata Lobato? Pelo amor de Deus, não faz um negócio desse, não. Mas olha só, adorei a companhia de vocês aqui no nosso programa Açaí Show com sua amiga Tata Lobato te fazendo companhia. E olha só, amanhã tem muito mais, tá? Afinal, de segunda a sexta, nosso encontro marcadinho por aqui das 15 às 19 horas, com muita alegria e informação, música top, top, top, um sucesso atrás do outro, ti-ti-ti da Tata com todos os babados do mundo dos famosos e a conexão mais gostosa do seu rádio. Então amanhã a gente se encontra aqui às 15 horas no nosso bate-local aqui na Paidégua de Ouvir. E eu espero, sinceramente, que a sua noite seja Paidégua. Égua, combinado? Então, ó, até amanhã, se Deus quiser. Tchau, tchau, fui!

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1: E muito boa noite, está no ar o meu, seu Conexão com Deus, é com muita alegria, com muita gratidão, estamos aqui, hoje é meiuca da semana, metade da semana, 50% se passando, e hoje são 19/8 do ano de 2026, como vai a sua família? Como vai o seu mundo interior? Como vai a sua saúde mental, a sua saúde física, sua saúde emocional, conjugal, familiar?

0: financeira, são tantas áreas. E nós precisamos criar. Você ouviu a palavra? Precisamos ser imitadores de Deus, criar as coisas boas, transformar o nosso lugar no melhor lugar para se conviver e estar todos os dias. Está no ar o meu, seu Conexão com Deus. E vem aí muitos louvores impactantes e juntos estaremos orando ao Senhor Deus, estaremos compartilhando testemunhos, relato. É um programa recheado de coisas boas. Com certeza você vai ser edificado, você vai se sentir leve, porque a palavra de Deus nos transforma. A palavra de Deus tem esse poder de nos alimentar em todos os aspectos. Vamos juntos orar agora? Vamos cantar esse louvor fazendo esta oração. O dia já findou, a noite chegou, vamos entregar tudo nas mãos de Deus, entregando essa noite, em nome de Jesus.
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0: E esse louvor, ele nasceu.
1: Que Deus abençoe a vida de todos os nossos ouvintes que estão em sintonia conosco. Um alôzão aqui todo especial para todos da comunidade Repartimento, comunidade Traíra, todos que estão aí no ramal do Formiga. Que Deus abençoe a vida de cada um. Um alôzão para todos os nossos ouvintes aí nos Campos Gerais. É uma gama de pessoas. Nós rogamos ao Eterno Deus que abençoe a sua vida abundantemente, todos os dias. E atenção, a gente estava aqui avisando, passando aquele comunicado, fazendo a propaganda. O culto lá da casa do Hosto não vai ser possível acontecer nesse dia 22, por motivo do mesmo ter consulta e vir aqui para Oriximiná. Então, passaram o comunicado para ele, e por esse motivo tão justo, sábado nós estaremos aí no barracão do seu Alírio, dia 22, vai ser uma grandiosa reunião, hein? Convide o papai, mamãe, filhos, vai ser uma noite cheia, cheia do Espírito Santo, cheia do poder de Deus, salvação, cura, poder de Deus e grandiosos milagres que Deus vai estar operando em nosso meio. Anote na sua agenda, dia 22, barracão aí do seu Alírio, em um só espírito de adoração, buscando, exaltando e fazendo a vontade do Senhor nosso Pai. Esse louvor aqui vai para um dos nossos ouvintes, mantenedores, Rodrigo e família. Vamos cantar o meu barquinho com Nani Azevedo.

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2: E um alôzão aqui para todos que estão em sintonia conosco aí na comunidade Água Branca. Alô, irmã Mundica, Deus abençoe. Alô, irmã Marília, muitas bênçãos sem medida sobre a sua vida. Um alôzão pro irmão Benedito aí na comunidade Traíra. Deus derrame muitas e muitas copiosas bênçãos sobre ti, em nome de Jesus. Um alôzão para todos os nossos ouvintes aqui na comunidade Santa Inês. Que Deus derrame muitas bênçãos. E tá chegando o grande dia, vai ser dia 29 de agosto, na orla da cidade, vai acontecer milagres, vai acontecer curas, vai acontecer uma grandiosa noite de adoração ao Senhor nosso Deus, é a marcha para Jesus, e vem aí um grande adorador, compositor, instrumentista, pastor presidente da Igreja Lagoinha Mundial, e vai estar conosco adorando, nos conduzindo em adoração, nos rendendo diante de Deus, pastor e cantor André Valadão, na marcha para Jesus, dia 29 de agosto, aqui em Oriximiná, e lembrando que às 17h30, nós vamos estar juntos, reunidos, na Escola Iracema Giovone, aqui na Carlos Maria Teixeira, e o itinerário desse ano, o percurso, o qual todos os marchadores da Marcha para Jesus 2026, descendo a Carlos Maria Teixeira, depois a 24 de dezembro, e chegando na orla da cidade, uma noite imperdível, onde curas e milagres e bênçãos esperam por você. E vamos juntos agradecer a Deus. Sabe que quando você agradece, você ativa a sua memória e traz tantas coisas boas. Juntos vamos adorar com Valesca Maísa, Não Me Deixe Esquecer.

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1: Pai Santo, Pai Justo, nós estamos aqui na Tua presença louvando, agradecendo o Teu nome e somos tão gratos a Ti por essa noite que chegou, essa noite tão abençoadora. A Tua palavra nos afirma em Salmos 91, aquele que habita no esconderijo do Altíssimo, à sombra do Onipotente descansará. Direi do Senhor, Ele é o meu Deus. Senhor, é tão bom falar de Ti, é tão bom Te conhecer todos os instantes, todos os momentos. Pai, onde houver dúvida agora, Senhor, que haja um conhecimento espiritual transformador, que haja um poder de Deus poderoso agora na vida, Pai, de cada um dos nossos ouvintes. Eu quero pedir para você ler Gênesis capítulo 1. Gênesis capítulo 1. Às vezes nós queremos, eu queria tanto que o meu filho mudasse. Eu queria tanto que a minha esposa mudasse. Se aquele patrão fosse melhor. Aquele patrão não percebe nada que eu faço. Parece que sempre tudo que eu faço está ruim. E quando a gente olha para dentro da palavra de Deus, a palavra de Deus que nos encharca como uma esponja, e depois nos limpa, limpa a mente, limpa o coração e limpa a nossa audição. E precisamos ter ouvidos aguçados para ouvir e sensibilidade, para perceber o que o céu está dizendo, o que a palavra de Deus está nos orientando todos os dias. Como vai a tua casa? Você tem feito da tua casa o melhor lugar para viver? Se depender de você, você poderia dizer: ei, eu irei melhorar. A maior transformação, será que acontece numa capital tão bonita? Acontece em um lugar tão exuberante? Será que acontece em lugares que quando você chega, valeu a pena estar aqui? A maior transformação, a maior mudança, ela ocorre na mente do ser humano. Leia Romanos capítulo 12. Quando você abre a sua mente, a fábrica do corpo, aí começa a acontecer as coisas. A esposa falou para o seu esposo, depois dele ter tantas recaídas: lembre-se, você caiu uma vez, caiu duas vezes, já caiu quatro vezes, como eu falei aqui a semana que passou. Mas você vai levantar. E você vai levantar para a vitória. E não vai mais cair. O esposo traiu a esposa. Muito famoso. E ela também famosa, todos dois da mesma área. E ela pediu o divórcio e ambos se divorciaram. E ele foi acompanhado por grandes mulheres de Deus, grandes homens de Deus, casais, que não desistiram dele no pior momento. Não desistiram daquele casal que ambos tinham pedido o divórcio, já estavam divorciados no papel. E passaram-se 2 anos. E ele ia para a igreja quase todos os dias. E ele adorando, pedindo: Senhor, nunca mais. Por favor, eu não quero ser mais reincidente. Aí um pastor que estava acompanhando, sabe, aquela pessoa assim, manda a média, além da curva, pessoas que transbordam os céus. Falou assim: olha, eu tenho observado como você tem mudado. Sabe, você precisa casar de novo. Mas case com a mesma pessoa que você divorciou. Passaram-se alguns meses. Quando ele chamou a mãe da sua filha, porque os laços ficaram fortes por causa da filha. E falou assim: olha, o pastor fulano falou que eu poderia me casar de novo. E com você? Ela falou: não tem. Não tem chance. A minha família ficou muito machucada por tudo que você fez. Aí, chegando na casa dela, ela estava ali falando com sua mãe. E a sua mãe falou: filha, não! E de repente a filhinha estava chegando de quase 5 anos. Oh, aleluia! O papai vai casar de novo com a mamãe. É tudo que eu quero. Deus usa até uma criança. Sabe o que foi que aconteceu? Eles casaram novamente. E passaram-se 2, 3, 4 anos. E ela percebeu aquele homem de ouro que ele se tornou. Aquele pai grandioso, aquele esposo. E eles estavam assistindo um filme. E depois ele saiu e falou assim: ele sempre foi muito bom para cozinhar. Um gastrômico dentro de casa. Um mestre de cozinha. Vou fazer uma pipoca. Ele trouxe aqueles balde de pipoca. E a esposa falou assim para ele: se eu soubesse o esposo que você se tornaria, esse homem tão cheio de amor, de respeito, eu jamais teria divorciado a primeira vez. Eu teria lutado mais. Ele disse que naquele momento foi uma validação dos céus. Porque Deus, ele perdoa. Onde abundou o pecado, superabundou a graça de Deus. Deus faz um final que você jamais imagina. O final de Deus para você é melhor, é maior, é grande, creia. Deus Todo-Poderoso, Criador dos céus e da terra, neste momento, queremos apresentar a cada um em tuas mãos agora. Senhor, qual é o fim que tu tens preparado para cada família, para cada filho, para cada sonho, para cada objetivo? Vai transformando mentes rudes e ignorantes na fé. Transforma em mentes brilhantes espirituais para atrair a tua presença. Recebe as bênçãos de Deus. Estão direcionadas a você agora. Milagres estão acontecendo na tua família, na tua mente, no teu lar, no teu ministério. Onde quer que tu fores, grandiosos milagres estão acontecendo. Chegamos ao final de mais um Conexão com Deus, agradecendo a sua incrível audiência. Deus abençoe em nome de Jesus.

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1: Oba, e aí, pessoal, beleza? Ótima quarta-feira a todos. Já estamos no meio da semana e já estamos chegando, hein? Com tudo firme e forte pra fazer o clima na sua estação. Começa agora o programa Zona Livre, trazendo duas horas dos grandes sucessos pop rock nacionais e internacionais do Brasil. Zona Livre! Lady Gaga, Band Romance.

com Trey Hayes, sua sister é Tira com Tinga, Laudion, Lady Gaga com Just Dance, Arcana Pop All Night de Lady Gaga com Bad Romance. Na sequência tem Nelly com Yacht Phones.

Metade do Zona Livre, Auto Reverse com Rapa, Katy Perry com Wonka Channel, J Quest na moral, Eminem com The Monster e The Britney Spears com Perfume. Na sequência, no quarto bloco, tem Break the Ice com Britney Spears.

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Bloco do Zona Livre, ouvimos com Jess J. Price, Shake, Jennifer Lopez com First Love, Beyoncé Pretty Heart, One Direction com Dira do Abóralos e de Jess J. com Domínio. A gente volta já, segura aí. Na sequência, no último bloco, tem de Collision Eleven com Till They're Mortlight.

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